0: 24 horas de amor. Bruno e Marrone, passou por aqui Gilberto e Gilmar, Cheiro de Mulher, ainda Blusa Vermelha, Edson e Hudson. Só as melhores, né, para você curtir e cantar com a gente. Daqui a pouquinho tem João Paulo e Daniel e a gente canta também com Eduardo Costa. Não desgruda não.
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4: 9 e 3.
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Só Clássico Sertanejo, seu programa de moda boa, relembrando com você os maiores nomes da música sertaneja. Não é à toa que tá todo mundo ligado com a gente, né? Então vem pra cá abrir essa segunda hora comigo e João Paulo e Daniel. É hora de Raízes.

0: Brincar de Ser Feliz, Roberta Miranda. A gente também gosta de brincar de trazer as músicas clássicas que as pessoas conhecem nas vozes dos cantores originais, que foram regravadas depois, releituras, porque é muito bacana a gente ver essa diversidade, né? Essa cultura tão grande, né, que a música sertaneja tem. E de outros astros da música sertaneja, estamos falando da Roberta Miranda, que é a rainha do sertanejo, né, de regravar um sucesso do Chitãozinho Chororó, até porque estamos falando de uma das maiores duplas também do sertanejo. Então é muito legal isso, ver essas releituras diferentes aí de outros cantores para músicas que marcaram a vida de tanta gente. Essa música foi tema de novela também, inclusive. Eduardo Costa passou por aqui com Amores Imortais, O Menino da Gaita, Lucas Reis e Tássio, e ainda teve João Paulo e Daniel Raízes. Tá gostando? Então fica aí, não desgruda não, que já já tem mais modão.
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4: 9:20
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Estamos de volta com Só Clássico Sertanejo, tocando o sucesso que você gosta, a música que a galera pede. Inclusive, você também pode pedir. É, pode participar com a gente. pedidomusical.com.br. Acessa aí a nossa plataforma e manda brasa, manda alusão pra gente. Dispara aqui a sua mensagem, que vai ser um prazer ter a sua companhia aqui também dentro do programa nas próximas edições. Deixa eu mandar um abraço lá pra Marisa e pro Delcio, esse casal maravilhoso. Obrigado, meus queridos, pela audiência, pelo carinho. O Wallace, o Eduardo, o Lombardi e a Mônica também estão na audiência junto com a gente lá no sítio, sintonizados, curtindo, prontinhos para dançar, para cantar, para soltar a voz com mais uma música que marcou história dentro do sertanejo. E uma dupla que também marcou história, não só pelas interpretações, Rick e Renner é uma dupla sensacional, que fez muito sucesso, mas também como compositor. O Rick é um compositor, um produtor também magnífico, conceituadíssimo dentro da música sertaneja. Então por isso que são grandes personalidades e a gente ama de paixão, né? Aqueles Olhos, que você confere agora.

Cinzas e Fumaça, Galvão e Galate, Cleiton Camargo, Jogo das Paixões, Rick Renner, Aqueles Olhos, aqui dentro do nosso Só Clássico Sertanejo. A gente volta daqui a pouquinho com muito mais pra você. Não desgruda!

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3: 9:33.

clássico e não tem conversa. Clássicos são aquelas músicas que passaram por gerações e continuam até hoje sendo lembradas. Na memória de muita gente, mais do que isso, no coração de muita gente. Rio Negro e Solimões é uma dessas duplas lendárias, né? Que passaram por várias gerações, se adaptaram e até hoje, né, estão no auge do sucesso, porque se reinventam, né? Parece que se reinventam de temporada em temporada e por isso está sempre no coração do pessoal. Essa música aqui é linda, gente. Lenço, Rio Negro e Solimões.

Sedução, As Marcianas, Adalberto e Adriano comendo poeira. Vidas Divididas, Christian e Ralph, ainda teve Rio Negro e Solimões, Lenço. A gente volta daqui a pouquinho e aí com as saideiras de hoje. Tá na hora de ir embora, mas ainda tem muita moda boa pra você curtir com a gente.

0: 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Já já voltamos com mais músicas.
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2: 9:47.

Só clássico sertanejo, o seu programa de moda boa de volta por aqui e levando você para uma viagem incrível dentro da música sertaneja. Vem comigo, tem Jean Giovanni, Amante Anônimo.

Ronaldo Viola e João Carvalho, Desatino, André e Adriano, vai! Jean Giovanni Amante Anônimo, fechando o Só Clássico Sertanejo desta quinta-feira. E já deixo aqui o meu convite para amanhã você acompanhar mais uma edição do nosso programa aqui mesmo, viu? Nesse mesmo horário, você sintoniza o rádio e vem curtir e cantar com a gente muito sucesso, muito clássico da música sertaneja. Abraço para todo mundo, fiquem com Deus, um grande beijo no coração e tchau, tchau!

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5: 10 e 1.
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0: Esse é o nosso Songs of Love para todo o Brasil. Que prazer imenso de estar com vocês, em trazer os grandes hits, os grandes sucessos, convidando você para viajar comigo no planeta chamado amor. Bom demais, hein? Aumenta o volume que tem muita música linda pra gente tocar por aqui. E hoje, quinta-feira, dia 4 de junho de 2026. Lakeside, Real Love, aqui no Songs of Love.
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0: curte mais, hein? The Beatles, Let It Be. Aqui no nosso Songs of Love. Uau! E você curtiu? Valeu, hein? Obrigado pelo seu carinho, muito obrigado pela sua audiência. Fiquem todos com Deus. Continue com a gente mandando aquela ilusão, hein? A gente vai fazer o seguinte, vamos dar uma paradinha daqui a pouquinho. Tem muito mais sucesso. E claro, eu fico feliz demais de estar aqui com vocês, hein? Continue com a gente mandando aquela ilusão.
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2: 10h21.
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5: Baby, Aerosmith. Aqui no Songs of Love.

0: Yeah, baby, Chicago. Aqui no Songs of Love para todo o Brasil, hein? Bom demais. E você curtiu? Fico feliz de estar aqui juntinho com vocês. Obrigado mesmo pelo seu carinho. Obrigado mesmo pela sua audiência, hein? Continuem com a gente, mandando aquele alusão bem especial. A gente vai fazer o seguinte. Uma paradinha rápida para encerrar por aqui nesse bloco. E enquanto isso, me segue lá no Instagram, @JuniorPinheiroVoz, que eu espero você. Tá bom? Um beijo no coração. Daqui a pouquinho a gente volta com muito mais.
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5: 10h38.
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0: E aí, como é que você está? Tudo bem? Eu sou o Júnior Pinheiro. E convido você para participar comigo e mandar aquele alusão bem especial. Aumenta o volume, que tem muita música aqui na nossa rádio, hein? Yeah. Songs of Love.

0: Demais, hein? Madonna e Ursula aqui na programação mais gostosa do seu rádio. E você curtiu? Eu fico feliz em estar aqui juntinho com vocês, trazendo os grandes hits, os grandes sucessos. Continuem com a gente, mandando aquele alusão bem especial aqui na nossa rádio. A gente vai fazer o seguinte, vamos dar uma paradinha rápida. Daqui a pouco, a gente volta com muito mais sucesso, hein? Tô esperando você por aqui, tá bom? Não sai daí não, que tem muito mais aqui na nossa programação, baby. E eu volto já já. Enquanto isso, manda na sua
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9: 11-1.
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0: Olá, voltamos aqui na programação mais gostosa do seu rádio. Kigo Firestone.

0: Jumanji, Kenny Rogers, We've Got Tonight, aqui na programação. Valeu, hein? Demais, não é mesmo? Só música lindona pra tocar no seu coraçãozinho aqui na programação mais gostosa. A gente vai fazer o seguinte, uma paradinha rápida, daqui a pouco tem mais.
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4: 11:18.
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4: Continuamos por aqui com o último bloco, Karen White.

0: demais, Monet, aqui no Songs of Love para todo o Brasil. Valeu, obrigado pelo seu carinho, obrigado pela sua audiência. Fiquem todos com Deus. A gente retorna amanhã com muito mais hit, com muito mais sucesso. E eu espero você por aqui, combinado? Beijo, muita paz, luz e alegria. E até lá, muito mais. Tchau, tchau.
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6: 11:39.

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4: 4:16.

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Já já voltamos com mais músicas.

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3: 4:31.

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7: 4:44

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5: 4:57.

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4: 5 e 12.

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4: 5:41.

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1: Queridos ouvintes, vamos rezar juntos a oração do Ângelus. O anjo do Senhor anunciou a Maria, e ela concebeu do Espírito Santo. Ave Maria, cheia de graça, o Senhor é convosco. Bendita sois vós entre as mulheres, e bendito é o fruto do vosso ventre, Jesus. Santa Maria, Mãe de Deus, rogai por nós, pecadores, agora e na hora de nossa morte. Amém. Eis aqui a serva do Senhor. Faça-se em mim segundo a vossa palavra. Ave Maria, cheia de graça, o Senhor é convosco. Bendita sois vós entre as mulheres, e bendito é o fruto do vosso ventre, Jesus. Santa Maria, Mãe de Deus, rogai por nós, pecadores, agora e na hora de nossa morte. Amém. E o Verbo se fez carne e habitou entre nós. Ave Maria, cheia de graça, o Senhor é convosco. Bendita sois vós entre as mulheres, e bendito é o fruto do vosso ventre, Jesus. Santa Maria, Mãe de Deus, rogai por nós, pecadores, agora e na hora de nossa morte. Amém. Rogai por nós, Santa Mãe de Deus, para que sejamos dignos das promessas de Cristo. Oremos. Infundi, Senhor, em nossas almas a vossa graça, para que nós que conhecemos, pela anunciação do anjo, a encarnação de Jesus Cristo, vosso Filho, cheguemos por sua paixão e cruz à glória da ressurreição. Pelo mesmo Cristo e Senhor nosso. Amém. Que o Senhor esteja contigo e a bênção de Deus Todo-Poderoso, Pai, Filho e Espírito Santo. Amém.
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5: 6 horas.

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5: 6 e 13.

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5: 6 horas e 30 minutos.

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2: 7 e 2.
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3: E chegando nossa receitinha de hoje, mousse verde. Ingredientes: um envelope de gelatina em pó sem sabor verde, 3 colheres de sopa de água, 1 lata de leite condensado, 1 lata de creme de leite, 1/2 lata de suco de limão. Use a lata do leite condensado vazia como medida. Polpa de 1 abacate maduro, chantilly a gosto para acompanhar. Vou repetir os ingredientes, confere. 1 envelope de gelatina em pó sem sabor verde, 3 colheres de sopa de água, 1 lata de leite condensado, 1 lata de creme de leite, 1/2 lata de suco de limão. Use a lata do leite condensado vazia como medida. Polpa de 1 abacate maduro, chantilly a gosto para acompanhar. Modo de preparo: polvilhe a gelatina na água, dissolva em banho-maria sem deixar ferver e bata no liquidificador com o leite condensado, o creme de leite, o suco de limão e a polpa de abacate. Transfira para uma travessa pequena e leve à geladeira por 4 horas. Depois, sirva acompanhado do chantilly. Nossa receita de hoje, mousse verde. Até a próxima e bom apetite.
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8: 7:20.
9: O menino chega pra mãe e diz: mãe, mãe, televisão nova, foi o papai que comprou, foi? Deixa de ser besta, menino, foi esperar pro teu pai, nem tu tinha nascido. Cuidado, meus amigos barbeiros que tiram barba, né? Porque cabeleireiros que tiram barba é barbeiro. O cara passa: barbeiro, tem quantos? Tem quatro. Ah, então dá tempo. No outro dia ele passa: barbeiro, tem quantos? Tem cinco aqui na fila. Ô, então dá tempo. Barbeiro, tem quantos? Outro dia, quatro. Tá, não dá tempo. Barbeiro, todo dia esse cara passa, amanhã eu vou seguir esse filho de uma égua. No outro dia: barbeiro, tem quantos esperando aí? Pai, tem cinco. Isso dá tempo. Ele saiu, o barbeiro saiu atrás dele. Ele ia pra casa, o barbeiro fica com a mulher do barbeiro, né?
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7: 7:33.

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10: 7:52.

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3: 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Olá, padre.
4: Olá, filho e filha espiritual. Você tem alguns minutos para Deus hoje?
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4: Sexta-feira, dia 5 de junho do ano de 2026. Primeira sexta-feira do mês. Dia de especial devoção ao Sagrado Coração de Jesus. No mês que é dedicado a Ele, todo mês de junho é dedicado ao Coração de Jesus. Você que pertence ao apostolado da oração, você que é devoto do Coração de Jesus, hoje é dia de ir à igreja, é dia de se confessar, é dia de participar da adoração, é dia de honrar o Coração de Jesus nesta primeira sexta-feira do mês a Ele dedicado. E você, onde quer que esteja, tem alguns minutos para Deus hoje? Pelo sinal da Santa Cruz, livra-nos Deus nosso Senhor dos nossos inimigos. Em nome do Pai, do Filho e do Espírito Santo. Amém. Vamos meditar o Evangelho de hoje, Marcos capítulo 12, versículos de 35 a 37. Naquele tempo, Jesus ensinava no templo, dizendo: como é que os mestres da lei dizem que o Messias é filho de Davi? O próprio Davi, movido pelo Espírito Santo, falou: disse o Senhor ao meu Senhor: senta-te à minha direita, até que eu ponha teus inimigos debaixo dos teus pés. Portanto, o próprio Davi chama o Messias de Senhor. Como é que ele pode então ser seu filho? E uma grande multidão o escutava com prazer. Palavra da salvação. Glória a vós, Senhor. Eis uma verdadeira testemunha que derramou seu sangue pelo nome de Cristo. Não temeu as ameaças dos juízes e alcançou o reino dos céus. Há quem diga por aí que para conhecer alguém é necessário comer 1 quilo de sal juntos. Antes disso, não se conhece, não sabe quem é. E é verdade, pois nós conhecemos as pessoas é na intimidade, não nesse relacionamento superficial de encontrar de vez em quando, de trocar uma mensagem vez ou outra, não. Mas nós realmente conhecemos as pessoas é na vida, é no dia a dia, muito mais do que nas palavras que elas dizem. É no comportamento, é nas decisões, é no jeito que trata os outros, é no cuidado que tem, é aí que está toda a diferença. No Evangelho de hoje, há uma discussão em torno de quem é Jesus. uma discussão em torno da sua identidade.

0: verdade? É ele verdadeiramente o Filho de Deus? É ele o Messias? Quem é esse tal homem aí chamado Jesus, que está fazendo milagres, sinais? É esse o contexto do Evangelho. Estão discutindo sobre quem é Jesus. Talvez nenhum de nós consiga responder essa pergunta. Não porque nós não temos a capacidade de conhecer Jesus, pois o Espírito Santo nos capacita e nos dá os dons necessários para isso. A questão está, é que nós nem sempre temos tempo suficiente para Deus. Você já viu, meu filho, que quando se trata de Deus, da religião, de rezar, a gente tem, assim, uma certa má vontade? A gente vai na academia e passa lá uma hora fazendo os exercícios físicos. E vai, às vezes sem vontade, mas vai. Agora fala que é para rezar para ver. Às vezes se a missa passa um pouquinho de uma hora, todo mundo reclama, fica olhando no relógio, faz cara feia, vai embora antes de terminar. Eu particularmente acho até muito gozado, muito interessante. Não é? Às vezes o padre vai dar os avisos da missa e vê gente levantando e indo embora. Calma, meu filho, espera a bênção final. Como que você vai ir embora sem a bênção final? Como que você vai ir embora sem receber a bênção? E o interessante é, para a missa tem uma pressa danada. Agora, quando é exposição, não é? Quando é a festa do peão, ixa, vai e pula que nem cabrito a noite inteira, né? Aí não importa de ficar na fila uma hora para poder passar na portaria, passar pela revista, mas vai. Quando é o carnaval, ixa, vai e acha bom. Agora, se a missa demorou um pouquinho mais do que é de costume, reclama, acha ruim, ou seja, não se dispõe a estar com Jesus. Na academia fica uma hora, no bar com os amigos passa uma tarde inteira, lá no salão de beleza arrumando a unha, arrumando o cabelo, ixa, passa um dia se for preciso, mas na hora de rezar é com pressa, é correndo, mal faz o sinal da cruz, já chega na igreja olhando no relógio, tá com pressa, quer ir embora, não quer continuar, não quer ficar ali. Às vezes no dia a dia reza um Pai Nosso e uma Ave Maria com muita má vontade. Vai lá na igreja, sobretudo nas quintas-feiras, visitar Jesus no Santíssimo Sacramento, mas já chega pensando em ir embora, tem pressa, tá correndo, não pode gastar tempo. Como nós queremos conhecer Jesus se nós não gastamos tempo com Ele? Este programa, que todos os dias chega até você pelo rádio, pelas redes sociais, o padre sempre te pergunta: e você, tem alguns minutos para Deus hoje? E olha o jeito que o padre te pergunta: você tem alguns minutos para Deus? Sabe por que eu te pergunto assim? Porque eu sei que se eu te falar, você pode tirar essa tarde para Deus, você pode tirar uma hora para Deus, eu sei que a maioria das pessoas não tem tempo para isso e não querem ter. Todo mundo tem tempo para o que interessa. Todo mundo tem tempo para aquilo que acha vantajoso. Todo mundo tem tempo para aquilo que lhe convém. E nem sempre estar com Deus e rezar é conveniente. Ah, sim, quando está doente, quando alguém está precisando, quando quer um milagre, uma bênção, uma cura, uma libertação, aí sim, aí vira uma sarna no pé do padre. Aí que é bênção toda hora, aí que é, aí nossa, meu Deus do céu, aí ninguém aguenta. Agora, quando está tudo bem, quando está tudo mais ou menos do jeito que a gente quer, ah, eu vou à missa quando me dá vontade. A academia vai sem vontade, porque quer ter o corpo perfeito. Mas a alma, ah, nada, preocupar com a alma pra quê? Na hora que eu morrer eu vejo isso. A academia vai com chuva, com sol, com frio, caindo geada, vai. Agora a igreja, ah, hoje eu acordei sem vontade. Ah, hoje eu acordei sem querer. Ah, hoje eu tô com uma dorzinha de cabeça. Ah, não, hoje tá fazendo frio. Hoje tá calor demais. Mas a academia, ou onde te é conveniente, sempre está lá. Conhecer Jesus. Às vezes eu fico intrigado, sabe? Com algumas pessoas que falam que querem ir para o céu, mas não tem tempo para Deus aqui na terra. Como você quer ir para o céu para ficar eternamente com Deus se você não teve tempo para Ele aqui, criatura? Como você diz que está fazendo uma opção por Deus se você nunca tem tempo para Ele? Quem é Jesus? E qual lugar Jesus ocupa na sua vida? Pensemos nisso. Esta primeira sexta-feira do mês de junho, mês do coração de Jesus, qual ocupa no seu coração? Vamos pedir a bênção de Deus. A nossa proteção está no nome do Senhor que fez o céu e a terra. Por intercessão da Santíssima Virgem Maria, Mãe de Deus e Nossa Mãe, vos abençoe, vos proteja, vos guarde, desça do coração de Jesus a bênção dele que é Deus Todo-Poderoso, Pai, Filho e Espírito Santo. Amém. Acompanhe o Padre Douglas Xavier pelas ondas do rádio e pelas redes sociais. Siga a Jesus Cristo e compartilhe a fé.
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0: Bola em jogo, é hora de falar de futebol. O Haiti venceu a Nova Zelândia por goleada de 4-0 ontem na Flórida, nos Estados Unidos. O jogo teve atraso de 35 minutos por conta da incidência de raios na região próxima ao estádio. O mesmo protocolo climático visto no Mundial de Clubes no ano passado foi adotado no duelo de ontem. Inclusive, o Haiti é um dos adversários do Brasil na primeira fase da competição do mundo. A qualquer momento a gente volta com mais notícias do esporte. 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
5: 8:19.
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7: Opa, um bom dia pra você, bora lá começar nossa Manhã Transativa, sextou, hoje dia 5 de junho de 2026. E olha, o nosso telefone e o WhatsApp já estão liberados pra você, pode participar comigo através do 3551-1089, isso mesmo, viu? Você pode mandar a sua mensagem de texto, o seu áudio até 30 segundos, mandar o seu abraço, né? E pedir a sua música. Bora lá começar nossa programação de hoje com elas, chegando pra cá, Maiara e Maraíza, e eu bebo, simbora!

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6: Opa, já são 8 horas e 37 minutos, um bom dia pra você! Olha, deixa eu falar aqui com o Alan Silva. Opa, bom dia, bom dia!
7: Ô, Carlinhos, bom dia, bom dia, bom dia! Como é que você tá, meu amigo?
6: Eu tô bom demais, viu?
7: Ô, deixa eu te falar, passa uma música pra nós, meu amigo. Oferecer pra turma aí, pros meus amigos, pros amigos do Orense. Manda um abraço pra turma aqui, na obra aqui do Maranhão. Açougue Maranhão. Ô, Açougue Maranhão, tudo de bom. Ô, passa uma música bacana pra nós aí, negão, fazendo favor. Só fé com grelo.
6: Beleza.
7: Entendeu? Manda um abraço pro nosso pedreiro Geraldo, Geraldo de Abaité. Ô, nego duro, hein, senhor? Manda um abraço aqui pra todo mundo aqui na Expodores. Chama, nego duro.
6: Opa.
7: Ô, Deus abençoe o dia de todos aí, primeiramente. Um abraço a todos os serventes, todos os pedreiros do Dorndaiá. O melhor pedreiro do mundo é o Biano, gente. Tchau, obrigado.
6: Ai, ai.
7: Aqui quem fala é o Mil Grau. Se jogo, chama nós.
6: Beleza, meu amigo. Aquele abraço aí pra vocês, viu? Ai, ai. Deixa eu falar aqui também com a Carla. Opa, bom dia.
8: Bom dia, meu amigo Carlinhos. Como vai você? Aqui, passando aqui pra agradecer a cada um dos meus amigos que me mandou os parabéns ontem, viu? Que Nossa Senhora abençoe a cada um de vocês. Eu amo todos vocês. E vou deixar nas suas mãos hoje, Carlinhos. Você escolheu uma música bem bonita pra mim. Quando foi feriado, desde nós pedir, né?
6: Verdade.
8: Depois eu peço outra música pra nós, viu? Com Deus e muito obrigado.
6: Beleza, aquele abraço aí pra você, né? Eu já te dei os parabéns pelo Face, mas agora eu mando aqui, viu? Que Deus e Nossa Senhora Aparecida abençoe sempre o seu caminho, a sua vida. E aquele abraço. Vou mandar pra você, ó, Panda, eu te seguro. Olha, deixa eu mandar um abraço aqui também pro Pé de Vento, participando comigo, abraçando todos os amigos e mandando um bom dia pra todo o pessoal aí na sintonia. Na sequência pra você, ó, Lauana Prado, Descida, Solidão e Vontade Dividida. Olha, pessoal, o telefone e o WhatsApp já estão liberados, 3551-1089. Lembrando que você pode mandar a sua mensagem de texto, seu áudio até 30 segundos, pedir sua música e mandar aquele abraço. Bora lá então com o Grelo, só fé, simbora!

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1: No amor, há momentos em que temos que dizer um para o outro.
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0: Opa, já são 8 horas e 58 minutos. Um bom dia pra você. Olha, deixa eu falar aqui com a Eliana lá de Luz. Opa, bom dia.
1: Bom dia, Carlinho. Tudo bem? Meu nome é Eliana. Gostaria de ouvir aquela música do Henrique Juliano, aquela nova deles. Oferecer especialmente para o meu esposo, João Luiz, que hoje nós estamos completando 34 anos de casado. Opa. Graças a Deus e que Deus continua nos abençoando, né? E oferecer a música para vocês aí da rádio e para todos de Dores. Tchau, fica com Deus e um bom final de semana para todos. Que Deus esteja com todos nós.
0: Amém. Felicidades aí para vocês, viu? E aquele abraço. Daqui a pouquinho, na sequência aí para vocês, Henrique e Juliano, se eu fosse você. Olha, deixa eu mandar um abraço aqui também para os nossos amigos que estão falando com a gente lá da Fazenda Cachoeira Alta, em Matutina. Alô, Luiz Carlos, um grande abraço para você, para o Elias e para todo o pessoal aí ligadinho. Na sequência, para vocês é o Renan Raí, Será Que Pensa Em Mim? Opa! Olha, deixa eu falar aqui com a Carla novamente. Opa, bom dia!
2: Bom dia, Carlinhos. Sou eu de novo aqui agora. Gostaria de ouvir a música Sextou, com Rick Henry, por favor. Mande um abraço pro Fofuxa, Lucimaro, Vinícius, Fernando, Codé, pro meu genrinho querido Henrique, pro pai de Marcelo, pra minha amiga Leninha, pro esposo dela Mauro, pra Paula Oliveira Lucela, pro Cláudio Pedreiro, pro esposo dele Fernando. E pra vocês, e com Deus, aquele abraço, um ótimo final de semana.
0: Beleza, aquele abraço aí pra vocês também, viu? Alô, Giovanni, alô, Terezinha no Minibar, um bom dia pra vocês. Olha, deixa eu mandar mais um abraço agora lá na saída do Campo Alegre. Alô, Madalena, um grande abraço pra você, a Michelle, a Nicinha, a Lúcia, Aparecido Orlando, sou Pedro, Dona Maria Luísa. Opa, bom dia, bom dia. Olha, pessoal, simbora de música, o telefone e o WhatsApp já estão liberados, você pode continuar participando, pedindo a sua música e mandando aquele abraço através aqui do 3551-1089. Bora lá então com o Henrique e Juliano, Se Eu Fosse Você, abrindo mais um bloco.
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3: Opa, já são 9 horas e 19 minutos, um bom dia pra você. Olha, deixa eu falar aqui com a nossa amiga. Opa, bom dia.
4: Ô, Carlinhos.
3: Opa.
4: Aqui é a Rosana do Baixão Zé, sou. Eu quero te pedir uma música aí. Alô. Eu quero pedir uma música aí, Achino com X.
3: Beleza.
4: Com Gilberto Gilmar. Tá bom?
3: Tá joia.
4: Tá? Quer oferecer pro Daniel, pra Nivânia, pra Cláudia, pro Fernando, se estiver ouvindo o serviço. Quero oferecer também pro Juan, meu sobrinho, na oficina. E pra vocês tudo aí da rádio, viu?
3: Beleza.
4: Tchau, viu? Um beijo.
3: Outro, aquele abraço aí pra vocês, viu? Olha, deixa eu mandar um abraço aqui também pra Pedrolina, ligadinha aqui na sintonia. Ela que abraça aqui o Devaldo, a Roselene, o Denício, a Jordane, o Denis. Manda um abraço aqui pra mim, também pra Dona Divânia. Pede que é o Amado Batista, Borboleta Azul. Olha, deixa eu mandar um abraço aqui também pra Inesita, participando comigo. Pede aqui o Almir Sáter e Reinaldo Teixeira, Assim os Dias Passarão. Beleza? Daqui a pouquinho na sequência, viu? E você quer pedir sua música, quer mandar seu áudio, mandando seu abraço? Bora lá, anota aí o nosso telefone, 3551-1089. Isso mesmo, viu? Bora lá então com Gilberto e Gilmar, Zé Neto e Cristiano, Assino com X.

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0: Opa, já são 9 horas e 42 minutos, um bom dia pra você. Olha, deixa eu falar aqui com a Nilza lá de Abaeté. Opa, bom dia.
1: Bom dia, Carlinhos, tudo bem?
0: Tudo jóia.
1: Carlinhos, a Nilza de Abaeté, manda pra nós a música do Leonardo, Mulher Brasileira. Beleza pra vocês aí da rádio, pro pessoal de Abaeté. Aquele abraço.
0: Beleza, aquele abraço aí pra vocês também, viu? Olha, deixa eu mandar um abraço aqui, ó, também pro meu amigo Oswaldo Sanfoneiro, lá de Quartel Geral. Pede que eu Casa de Caboclo com Rick Renner, já na sequência. Alô, Aparecida Rodrigues, um grande abraço pra você. Ela que abraça com a Nilva, Solange, Yasmin, a Bruna, que estão lá na costura. E pede que um flashback daqui a pouquinho na sequência. E bora lá de música, chegando pra cá, Leandro Leonardo, Mulher Brasileira, e daqui a pouquinho já estou de volta.

0: Muito bem, você curtiu Leonardo, Mulher Brasileira, Rick Renner, Casa de Caboclo, Marina Lima, Nada Por Mim. Olha, deixa eu falar aqui com a Diana. Opa, bom dia!
1: Bom dia, Carlinhos. Eu te ando fazendo 3M. Como é que você tá?
0: Bom demais.
1: Olha, eu queria mandar um abraço pro Claudinho da Oficina do Quartel Geral. Queria mandar um abraço pra Crilane, pra Camila, pra Tuca e pro Geraldo.
0: Beleza.
1: Manda um abraço também pro Edras, pra Ana Paula e pra Emily.
0: Olha, deixa eu mandar mais um abraço aqui, né? Pro Adilson participando comigo. Adilson, que abraço aqui, minha madrinha Cibele, o Diego, a Laís, o Marlon Júnior, a Isabela, também o Marlon, o Luciene, o Walter, a Ana, o Fábio, o Capitão Marco Túlio, o Edgar da Copaz, os netinhos aqui, a Alícia, o Pedro e a Laurinha. Também abraço a Karen, o João Vitor e o Bernardo. E também manda um grande abraço aí pro Romário, beleza? Aquele abraço aí pra vocês, viu? Olha, deixa eu mandar mais um abraço aqui, né? Lá na escola Francisco Campos, alô Romário, um grande abraço aí pra você, pra Lu, Elaine, a Meira, Marilene, o Sr. Totonho e também pros alunos, opa! Aquele abraço aí pra vocês, viu? Olha, deixa eu mandar mais um abraço aqui também, né? Pra nossa amiga, alô Ivanilda, grande abraço aí pra você no campinho, ela que abraça aqui, a Fabiana, Juscelino, Antônio Castro, Juscelene, Graziele, Chiquita, Wagner, José Francisco, o Francisco e o Zé Geraldo, opa! Ai, ai. Olha, bora lá então terminar nossa programação de hoje, chegando pra cá, ó, Blitz, a dois passos do paraíso. Um excelente final de semana pra todos, fiquem todos com Deus, pois eu vou com ele até segunda-feira, a partir das 8 horas da manhã, se Deus quiser, pra mais Manhã Transativa.

Leva até vocês mais um programa da série a série. Dedique uma canção a quem você ama. Eu tenho aqui em minhas mãos uma carta. Uma carta de um ouvinte que nos escreve e assina com um singelo pseudônimo de Mariposa Apaixonada de Guadalupe.

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0: Louvado seja nosso Senhor Jesus Cristo, para sempre seja louvado. Queridos irmãos e irmãs, é a primeira sexta-feira do mês de junho. E eu convido você, você sabe que sempre na primeira sexta-feira do mês nós fazemos a bênção do sal, a bênção da água no final do programa. Querido povo de Deus, nós estamos em plena sexta-feira e nós estamos, Jesus das Santas Chagas, pela libertação dos vícios. Hoje, oitavo dia da novena. Vamos passar esta hora abençoada, esta hora bendita. Quero saudar a todos a partir da Rádio Evangelizar, de onde tudo começa. As rádios irmãs, cujos nomes cito neste momento.
1: Deus amoroso.
0: Saúda você pela TV Evangelizar, sinal digital em todo o país, em várias cidades, canal aberto. Pelo YouTube, Padre Manzotti Oficial. Pelo aplicativo da Associação Evangelizar é Preciso e todas as plataformas digitais. Queridos filhos e filhas, eu repito, primeira sexta-feira do mês de junho, Sagrado Coração de Jesus, fazei o nosso coração semelhante ao vosso. Oitavo dia, Jesus das Santas Chagas, libertação dos vícios. Iniciemos, em nome do Pai, do Filho e do Espírito Santo. Amém. Naquele tempo, Jesus ensinava no templo dizendo: como é que os mestres da lei dizem que o Messias é o filho de Davi? O próprio Davi, movido

0: verdadeiramente nosso Messias,
1: o enviado do Pai.
0: Nós nos colocamos hoje em oração e pedimos a graça de consagrar todo este mês de junho ao teu sagrado coração. Senhor, nós queremos consagrar o mundo que vive em tamanha violência, guerra, morte. Sagrado Coração de Jesus, nós colocamos todos os líderes mundiais e colocamos também os nossos líderes e pedimos: santificai-os, abençoai-os, protegei-os. Amado Deus, bendito seja teu nome, bendito seja seu santo nome. Sagrado Coração de Jesus, nós consagramos a Igreja ao teu Sagrado Coração, o Santo Padre, o Papa Leão XIV, os nossos bispos, os sacerdotes, o povo de Deus. No teu Sagrado Coração, nós consagramos a instituição chamada família, que seja um lugar de perdão, de amor. E eu gostaria que hoje, diante de tantas partilhas que nós estamos tendo nesses últimos dias, coloque sua família, coloque as pessoas que você ama, as pessoas que você não ama bastante, e diga: eu os consagro ao Sagrado Coração de Jesus. Na devoção, nós temos o Sagrado Coração de Jesus, mas Ele mesmo foi claro em dizer: aprendei de mim, que sou manso e humilde. Senhor, que portanto a mansidão seja constante entre nós, a paciência, o carinho, o perdão, o zelo. Dai-nos, Senhor, esta mansidão que o mundo não tem, que nós perdemos com facilidade, fruto da irritação, do imediatismo, da competição. Ó Sagrado Coração de Jesus, derramai graças santificantes na vida dos nossos familiares, onde tem discórdia, desavença, desentendimentos, sejam eles recentes, sejam eles de uma história desgastada, de marcas do passado, haja perdão, haja mansidão, haja bondade. Não permita que o coração endureça a ponto de excluir o outro, que na vida não se exclua como se exclui nas redes sociais, mas que nós saibamos perdoar, reconsiderar, acolher e dar uma nova chance. Senhor, dai-nos um coração humilde, dai-nos este coração humilde, humilde capaz de reconhecer nossas próprias falhas, humildes para sabermos que tudo que temos provém de Ti, tudo. E eu Te louvo, Senhor, você que está me acompanhando, você tem motivos para agradecer? Acredito que sim. Agradeça e tenha essa consciência: tudo que tenho provém de Ti, Senhor. Sou criatura diante do Criador. Peço, aumentai em mim a humildade, a dependência de Ti, profunda dependência em santidade, em discipulado, em esperança. Divino Espírito Santo, venha sobre nós, venha. Sagrado Coração de Jesus, venha.

Cada minuto deste mês de junho, cada hora, cada dia, semana, todo seja para aprender do teu coração sagrado. Eu quero aprender, Jesus, diga isso, Jesus, eu quero aprender do teu sagrado coração, principalmente o que mandaste, mansidão e humildade. Faça-me, Senhor, manso e humilde de coração. Faça-me, Senhor, manso e humilde de coração. Obrigado, Senhor. Obrigado por esse momento. E levemos para este mês do Sagrado Coração de Jesus mansidão e humildade. Duas virtudes a serem elaboradas, trabalhadas, suplicadas a Deus. Eu vou para o intervalo, eu volto já. Volte comigo.

0: Segundo a imprensa esportiva europeia, o Mônaco quer contratar Felipe Luiz. E a diretoria está disposta até pagar uma multa de cerca de 150 mil reais por jogo para contar com o ex-treinador do Flamengo. A multa de 25 mil euros por jogo está prevista no regulamento da Liga Francesa. A licença de treinador da Conmebol é reconhecida como UEFA Pro após 3 anos de trabalho. Só que Felipe Luiz tem apenas 1 ano e meio como técnico.
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0: Toca o sino, sacristão, a corneta é amanhã. Amanhã, Brasília, com grande alegria, estão chegando. Nós teremos o retiro espiritual do Sagrado Coração de Jesus. O tema, corações feridos, corações curados. Será na paróquia Imaculado Coração de Maria. Abertura, preste atenção na programação. Às 11 horas, abertura dos portões. 13 horas, início do retiro, Dom Vicente, Padre Carlos. Às 14 horas, Deus não quer só curar sua dor, quer construir você. Ezequiel 36:26, Padre Ivanilson. Às 15 horas, hora da misericórdia. 15:46, pregação, Frei Josué. O processo de purificação da alma, da desordem à liberdade interior. Às 16 horas, adoração, Frei Josué, Padre Carlos Alexandre. Às 17 horas, pregação, Padre Reginaldo Manzotti, tema, coração ferido, coração curado. Às 17 horas, às 18 horas, preparação para a Santa Missa. Às 18:30, Santa Missa, presidida por mim, Padre Reginaldo Manzotti. E às 20 horas, show de evangelização, estarei conduzindo. Portanto, amanhã, Brasília, é um grande prazer estar com vocês na paróquia Imaculado Coração de Maria. Você vai poder acompanhar pela TV Evangelizar, pelo YouTube Padre Manzotti. Amanhã, Brasília, rezem por este retiro. Reze, povo de Deus, para que os frutos sejam de abundância, de conversão. E como eu disse, no Sagrado Coração de Jesus. Filha de Deus, que a paz de Jesus esteja com você. Alô?
1: Bom dia, padre. Sua bênção.
0: Deus abençoe. Você fala de onde, filha?
1: Eu falo do Pará.
0: Então, filha de Deus, de algum lugar do Pará, o que está acontecendo?
1: Bom, padre, eu estou num relacionamento de 3 anos. E ultimamente a gente tem vivido uma situação bem complicada. Que, assim, o relacionamento já não vinha bom, né? Que o meu marido, ele sempre envolvido com bebedeira, saía e não me dizia para onde ia, e essas coisas. É. E no início do mês passado, uma garota de programa me mandou mensagem falando que ele estava me traindo com ela.
0: Meu Deus.
1: Ela mandou print das conversas, comprovante dos pics que ele fazia para ela. Ele mandou fazer uma corrente de ouro com o nome dela e as iniciais dele. Várias coisas assim, sabe? E aí então, eu tenho vivido assim, muito triste. Eu sinto que eu não tenho mais paz nos meus dias.
0: Eu imagino o seu sofrimento, sua angústia.
1: Sim. E a gente tem um bebezinho de 7 meses agora. E eu tenho vontade de terminar esse relacionamento, só que eu fico preocupada com o bebê. Porque eu não queria ser uma mãe que cria o filho sozinho, sabe? Eu sei que tem muitas dificuldades nisso.
0: Tá.
1: E eu queria pedir um conselho do senhor sobre isso, que ele, assim, ele fala que ele vai mudar e parou de beber, agora deixa eu ver o celular dele, as coisas, mas eu não sei se essa mudança é real mesmo ou não.
0: É, filha, quebrou a confiança, né? Quebrou a confiança. Veja, quando você foi falar com ele, como que ele reagiu?
1: Ah, no início ele negou, ele falou que aquilo ali era um golpe e inventou um monte de coisas, só que ela me mandou mais mensagens, daí eu falei pra ele, não, isso aqui não é mentira, isso aqui aconteceu, é até que ele assumiu.
0: Então, veja, assumiu porque foi pressionado, não é?
1: Sim.
0: Assumiu porque foi pressionado. Você tem toda a razão de pensar se há um arrependimento verdadeiro. Você falou que do outro lado ele parou de beber. Parou?
1: Parou.
0: Filha, você tem que pensar assim. O que você consegue imaginar com ele daqui um ano, daqui dois anos? Você consegue se imaginar com ele? Você acha que ele vai te ser fiel?
1: Como que... Essa que é a minha dúvida, porque eu não sei se eu vou conseguir confiar nele, mesmo que ele mude, eu não sei se eu vou conseguir confiar mais.
0: Ele dá sinais de que ele mudou com as mulheres?
1: Parece que sim.
0: Você o ama?
1: Sim.
0: Filha, filho não pode, não segura casamento. Você sabe disso. Filho não segura casamento. Mesmo que você decidir separar, ele vai ter que dar a pensão alimentícia. O que você tem que pensar agora é: vale a pena insistir neste relacionamento? Porque ele pode deixar de ser seu marido. Não é teu marido, teu companheiro. Mas ele nunca vai deixar de ser pai. Se você perceber que ele não tem vontade de viver casto com você, olha com quem ele foi mexer, com uma garota de programa. Ele pode levar doença para você. Ele pode te fazer sofrer e você ficar quanto tempo esperando a mudança para depois descobrir outra traição. Foi a primeira ou já teve outras?
1: Foi a primeira. Eu sei, né?
0: Então, em 3 anos, praticamente vocês estão ainda na lua de mel para te trocar desse jeito. Eu não vou te dizer separe ou não separe. Você tem que sondar teu coração e pedir: Deus, eu quero constituir uma família. Não é isso que você quer?
1: Sim.
0: Não, o que você quer não é poder casar na igreja?
1: Sim.
0: Você se sente segura para isso?
1: Não, agora não. Ele até quer casar agora na igreja,
0: agora não. Agora, você tem plena razão. Agora não. Não é um. Primeiro tem que ter toda uma maturidade. Ele tem que ajudar você a voltar a confiar nele. Vamos rezar juntos? Como é que é o nome dessa criança abençoada que está nos teus braços?
1: Ricardo.
0: Ricardo, 7 meses. Reza comigo, Divino Espírito Santo.
1: Divino Espírito Santo.
0: Eu estou triste.
1: Eu estou triste.
0: Eu não sei em que acreditar.
1: Eu não sei em que acreditar.
0: Peço, Divino Espírito Santo.
1: Peço, Divino Espírito Santo.
0: Me ilumine.
1: Me ilumine.
0: Me mostre.
1: Me mostre.
0: Me ajude.
1: Me ajude.
0: Nossa Senhora.
1: Nossa Senhora.
0: Eu quero ser uma boa mãe para esta criança.
1: Eu quero ser uma boa mãe para esta criança.
0: Eu quero constituir uma família.
1: Eu quero constituir uma família.
0: Se for para ser com este companheiro,
1: se for para ser com este companheiro,
0: que haja uma conversão verdadeira.
1: Que haja uma conversão verdadeira.
0: Se não, tire esta pessoa da minha vida.
1: Tire esta pessoa da minha vida.
0: Nossa Senhora.
1: Nossa Senhora.
0: Eu te consagro meu filho Ricardo.
1: Eu te consagro meu filho Ricardo.
0: E peço pela minha vida afetiva.
1: E peço pela minha vida afetiva.
0: Me ilumine.
1: Me ilumine.
0: Amém.
1: Amém.
0: Eu não tenho a resposta do que você deve fazer, mas você tem que olhar muito para o teu interior. Se você está disposta a perdoar, esse é o começo. Perdoar e perceber, não é ele falar, perceber que há uma mudança na vida dele. Esse é o melhor sinal. Que Deus abençoe a você e principalmente o Ricardo, que está nos teus braços. Perceber que há uma mudança na vida dele. Esse é o melhor sinal. Que Deus abençoe a você e principalmente o Ricardo, que está nos teus braços. Eu volto já. Volte comigo.
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0: Querido povo de Deus, nós vamos para a leitura orante. Nós estamos em Jó. Nós vamos capítulo 32, do versículo 1 a 10. Aí pulamos para o capítulo 33, 12 seguintes. Você vai dizer, padre, e os outros textos? Eu sempre falo, eu pego os textos principais. Mas você, por exemplo, hoje, pode ler Jó capítulo 32 e Jó capítulo 33. Pode ler inteiro, mal não faz. Mas em virtude do programa, então eu faço os pontos principais que nós estamos agora. Uma resposta, ou melhor, um discurso de Eliú, um dos amigos de Jó. Amado povo de Deus, antes de ir, eu gostaria de só lembrar para você, dia 12 de junho, nós teremos o Arraiá do Seu Vigário, a 7ª edição. Faltam 7 dias para o Arraiá do Seu Vigário, às 19 horas. Então, atenção, gente, olha quanta coisa boa este mês. Este mês, amanhã, eu já disse, amanhã nós temos o retiro em Brasília. Amanhã, sábado, Sagrado Coração de Jesus, corações feridos, corações curados. Onde vai ser? Na Paróquia Imaculado Coração de Maria. Dia 12 de junho, o Arraiá do Seu Vigário. E dia 27 e 28 de junho, 24 horas na presença do Senhor, o mês inteiro dedicado ao Sagrado Coração de Jesus. Coisa boa, não é? Maravilha! Então vamos juntos, querido povo de Deus. Bíblia aberta, cartilha de oração.
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0: abre. E começamos em Jó 32. Jó, quem está falando agora? Eliú. Jó estava convencido da sua inocência. Por isso, os três amigos, preste bem atenção, a saga de Jó, essa verdadeira novela. Jó estava convencido da sua inocência e por isso os três amigos desistiram de continuar a discutir com ele. Acontece que ali havia um homem chamado Eliú, filho de Araquel, descendente de Bus, do grupo da família de Ramão. Eliú ficou muito zangado. Toca o sino, sacristão. Eliú ficou muito zangado porque Jó, este dizia que era inocente e que Deus era culpado. E também ficou zangado Eliú com os três amigos, porque eles não puderam responder a Jó, dando assim a ideia de que Deus estava errado. Eliú esperou para falar no fim, pois os outros eram mais velhos do que ele. Quando viu que eles não souberam como responder a Jó, Eliú ficou zangado. Então você imagina o que vem agora? Ele está zangado. Atenção! Versículo 6. Então Eliú disse: eu sou moço, era o mais jovem, e vocês são idosos. Foi por isso que eu não me atrevi a dar a minha opinião. Pensei assim: que fale a voz da experiência, a experiência que os muitos anos mostrem a sua sabedoria. Versículo 8. É jovem, mas é feroz. Escuta lá. Mas acontece que dentro das pessoas há um espírito, a um sopro do Todo-Poderoso que dá sabedoria. Nós não ficamos mais sábios com a idade. Eita, padre! Tá vendo aí, ó? Não é a idade que traz sabedoria. Escutou bem? Acontece que dentro de nós, temos um espírito. Há um sopro do Todo-Poderoso que dá sabedoria. Nós não ficamos mais sábios com a idade. Nem sempre os velhos sabem o que é certo. Portanto, escutem o que eu digo, pois eu também vou dar minha opinião. Vale para hoje, viu? Não quer as cãs, os cabelos brancos, cãs, cabelos brancos, não necessariamente é sinônimo de sabedoria. Tem muito idoso desmiolado da cabeça. Estamos vendo isso na experiência. Esperei que vocês falassem e continuou. E aí pulemos, capítulo 33, versículo 12. Vamos à essência do discurso. Mas eu lhe digo, Jó, está falando para Jó, você não tem razão. Deus é maior do que as criaturas humanas. Por que você acusa Deus, afirmando que Ele não dá atenção às nossas queixas? Deus, Jó, fala de muitas maneiras, porém nós não lhe damos atenção. E ele está certíssimo nessa afirmação, sim. Deus nos fala de muitas maneiras. Somos nós que não lhe damos a atenção. De noite na cama, versículo 15. Quando dormimos um sono profundo, Ele fala por meio de sonhos ou de visões. Deus fala aos nossos corações, os nossos ouvidos, os seus avisos. Nos enche de medo. É verdade, o medo também é uma forma de revelação. Versículo 17. Ele fala com a gente para que deixemos de pecar e para que não nos tornemos orgulhosos. Assim, Ele nos livra da morte e não deixa que nos joguem na sepultura. Outras vezes, preste atenção, versículo 19. Deus castiga com doença. Aqui começa. E com fortes dores que não passam. O doente perde o apetite e não quer mais nem ver as comidas mais gostosas. Ele emagrece, vai se acabando e no fim vira pele e osso. Ele está às portas da morte. Logo será levado para a sepultura. Pode ser que ele venha a ser socorrido por um anjo. Um dos milhares dos anjos de Deus, que ensinam a gente a fazer o que é certo. O anjo terá pena dele e pedirá a Deus, solte-o. Ele não deve mais descer ao mundo dos mortos. Aqui, agora, começa a complicação. Os argumentos são bons, mas não estão corretos. Parece corretos. Mas Jó vai retrucar. Será que é assim mesmo? Será que Jó vai ceder? Aqui está o pagamento do seu resgate. Então ele terá saúde novamente e o seu corpo será forte como era na juventude. Quando orar, Deus o atenderá. Eu vou para o intervalo e volto rezando. Volte comigo.

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0: Nós estamos nesta imagem, volta a imagem na TV. Três amigos e agora fala Eliú, o mais novo. E realmente ele vai questionando coisas seríssimas. Mas a pergunta fica: então Jó realmente é culpado? Fica a pergunta: tudo o que aconteceu com Jó é fruto do castigo de Deus? Queridos filhos e filhas, na página 82 do livro Inabalável, convido você, volta a dizer, leia hoje o capítulo 32 e 33, mas a explicação, observando atentamente o dueto de palavras entre Jó e os amigos, estava um jovem chamado Eliú. Página 82. Ele não interrompeu nem impôs, simples esperou. Mas quando percebeu que os discursos não levavam a lugar nenhum, levantou-se como quem não aguenta mais guardar fogo dentro de si. Esse jovem nos ensina que a sabedoria não é privilégio da idade. Ela se encontra na voz do Espírito. O que motivou Eliú não foi o orgulho, mas uma dupla e santa ira. Primeiro, ele se indignou contra Jó, não por seu sofrimento, mas por sua autoclemência. Com efeito, Jó, em sua busca por inocência, acabou por sugerir que Deus estivesse o tratando de forma arbitrária. Eliú não então lembrou que a justiça de Deus é insondável. Segundo, ele se enfureceu com os três amigos. Eles falharam miseravelmente em consolar Jó, pois buscavam respostas onde só cabia silêncio. Assim que terminar a leitura orante hoje, do 33 e 34, leia a página 82, 83 do livro Inabalável. E a pergunta, padre, continua? Fiquem aberto. No futuro, retomaremos. Gisele, que a paz de Jesus esteja com você. Bom dia.
1: Tudo bom?
0: Deus abençoe. Você fala de onde?
1: De Nova Friburgo, Rio de Janeiro.
0: Como que você me acompanha, Gisele?
1: Tudo bem, padre. Eu estou ligando para pedir oração, duas orações. Pela nossa cidade, padre, que tem acontecido toda semana casos de suicídio.
0: Certo.
1: Passando uma por semana.
0: Tá.
1: E pela alma do Langlibert Gonçalves de Melo, que foi o último caso, que era um colega nosso, amigo nosso e mensageiro.
0: Fale o nome, por favor.
1: É Langlibert Gonçalves de Melo.
0: Gisele, eu estou falando com você. É a Gisele que eu conheço de Nova Friburgo. Friburgo.
1: Sim, padre.
0: Ah, tá.
1: Sou
0: certo.
1: Eu,
0: é que eu não reconheci a voz por telefone. Tudo bem, Gisele? Para quem, quem não conhece, ela é mensageira e cuida de muitas capelinhas. Quantas filhas? Quantas, filha?
1: Estamos em 75 capelinhas.
0: 75. Eu só estou refazendo porque está dando cor picotando, então às vezes não aparece. 75 capelinhas em Nova Friburgo. E ele era um líder mensageiro?
1: Não, ele era mensageiro. Ele era sogro de uma líder.
0: Ah, entendi.
1: Padre, por causa dele, que a Nora se tornou líder, levou a capelinha para o bairro deles.
0: Entendi.
1: Em 2024, a família pediu para a gente ir na casa dele.
0: Entendi.
1: E a gente rezou, foi em fevereiro de 2024. Naquele dia, padre, ele falou que ele ia tentar se suicidar.
0: Nossa,
1: filha. Mas aí ele não fez mais. Aí ele não fez. Aí ele começou a acompanhar os vídeos que a gente posta, receber a capelinha, começou assim, ter uma devoção muito grande. buscou a igreja, fez a primeira comunhão, fez a Eucaristia, rezava o rosário todo dia. Aí no final do ano passado ele começou a ter muita queda, teve algumas decepções. No último encontro de dezembro, que a gente faz aqui todo mês, ele veio até mim e falou: Gisele, ano que vem você vai ler o meu testemunho, eu vou ficar curado.
0: Entendo.
1: Aí quando foi agora, no final de semana, na véspera, ele me mandou mensagem pedindo desculpas que não conseguiu, agradecendo por tudo.
0: O filho.
1: Mas que ele pedindo para rezar pela alma dele.
0: Filha, nós faremos isso.
1: Queria muito que ele tivesse conseguido.
0: Nós vamos rezar. Eu anotei aqui Langbert Gonçalves de Melo e peço que todos rezem. Agora, Gisele, eu entendo a sua dor, eu entendo que você esteja num momento de luto. O que foi feito, o que era possível. Só que veja, ele mesmo assinou que estava com uma doença. E essa doença é silenciosa. A doença da depressão. E a família dele, como está reagindo?
1: Eles estão também, assim, estão... Está difícil, né, para eles. Eles ainda estão... assim, porque foram muitas tentativas. Foram 13 tentativas. De suicídio. Na 13ª ele conseguiu, porque ele tinha ficado um tempo muito bom, muito bem. Ele nos ajudava a fazer o tapete de Jesus das Santas Chagas no
0: Corpus Christi.
1: Ele nos ajudava, aí ele ia nos encontros, só que de um tempo para cá, alguns meses para cá, ele foi desistindo e se afastando, parando de rezar. Há 10 dias antes eu encontrei com ele, ele estava perdido em surto, né? Aí eu levei pro padre, rezamos, rezei com ele.
0: E aí tomava ele, a medicação?
1: Tomava, padre. Entendi. Mas ele ficava assim, droga, ficava, sabe?
0: Entendi.
1: Ele ficava em surto e ele falava que escutava vozes, e aquelas vozes...
0: Entendo.
1: Ele dizia que ele não conseguia raciocinar e atendia as vozes.
0: Filha, vamos colocar a misericórdia de Deus. É o que podemos fazer agora. Reze comigo,
1: Senhor Jesus,
0: pelas tuas santas chagas, dolorosas e gloriosas,
1: nós te entregamos,
0: este nosso irmão,
1: Langbert de Melo.
0: Tenha misericórdia de sua alma.
1: Conforte a família.
0: Que a devoção das Santas Chagas... Passando pelas casas...
1: Afaste toda a depressão...
0: E toda doença psíquica... Derrama uma gota do seu preciosíssimo sangue, Jesus... Sobre todos os que estão com pensamento suicida. Liberte-os.
1: Cure-os.
0: Amém. Força, Gisele.
1: Obrigada,
0: com as nossas orações. Que Deus abençoe. Leve conforto à família, Gisele. Mesmo
1: obrigada,
0: em lágrimas,
1: pai.
0: Leve conforto à família. Falei com a Gisele, grande liderança, grande, com muito carinho. Cada encontro que temos é encontro de irmãos. Lá em Nova Friburgo, 75 capelinhas. Acompanha pela TV Parabólica. Lá, Nova Friburgo, é Dom Pedro Cunha Cruz. 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Eu vou para o intervalo, eu volto já, volte comigo.
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9: 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De primeira sexta-feira do mês de junho, já tenho aqui a água que vai ser abençoada. O sal e você, já pegou na sua casa? Coloque perto da televisão, coloque perto do rádio. Faremos a bênção. E depois você é convidado a dar dessa água benta aos familiares. Mas colocar um pouquinho de sal num copo de água e fazer aspersão sobre toda a casa. Fazemos isso toda primeira sexta-feira do mês. Vai lá, pega o sal. Vai lá, pega a água. Hoje, aniversário de Dom Flávio Giovenali, da Diocese de Cruzeiro do Sul, Acre. Dom Roberto Francisco Ferreira Paz, da Diocese de Campos, Rio de Janeiro. Aniversário da Rádio Candeias FM, Candeias, Minas Gerais. Conti FM, Nova Brasilândia, Mato Grosso. Cultura FM, de Apucarana, Paraná. Excelsior FM, Salvador, Bahia. Hits FM, Sinop, Mato Grosso. Mar Vermelho FM, Mar Vermelho, Alagoas. Nova Cidade FM, Sapezal, Mato Grosso. Paulo Afonso FM, Paulo Afonso, Bahia. São Domingos FM, São Domingos, Bahia. E TV afiliada Amplitude, Belém, Pará. Querido povo de Deus, é amanhã. Amanhã eu espero por vocês. Amanhã, a partir das 11 horas, retiro espiritual Sagrado Coração de Jesus. Corações feridos, corações curados. Onde vai ser? Povo de Brasília e toda a região. Paróquia Imaculado Conceição, Coração de Maria. Paróquia Imaculado Coração de Maria.
0: Como eu disse, 11 horas, abre os portões, depois retiro Dom Vicente, pregação Padre Vanilson, hora da misericórdia, pregação Frei Josué, adoração com o Santíssimo Sacramento, 17 horas, eu conduzo a pregação, coração ferido, coração curado, 18 horas, 18h30, Santa Missa, seguida às 20 horas de um show de evangelização. Você de Brasília, não perca essa oportunidade. Paróquia Imaculado Coração de Maria. Acompanhe pela TV Evangelizar, pelo YouTube Padre Manzotti. 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E agora, gente, vamos para a novena, que temos a bênção e a consagração do mês. Vamos juntos, oitavo dia da novena. Senhor Pai misericordioso, pelas santas chagas do Teu Filho Jesus, concedei a vida a todos aqueles que se encontram encarcerados em um vício, escravos de alguma droga. Senhor, Pai cheio de misericórdia, pelas santas chagas dolorosas e gloriosas de Jesus, libertai da escravidão do vício nas drogas, bebida, cigarro, compulsões, mentiras. Quebrai todas as cadeias e grilhões destas pessoas, cujo nome cito agora. Quebrai todas as cadeias, todos os grilhões. Senhor, Pai misericordioso, Deus da vida, pelas santas chagas de Jesus, libertai as carências, os traumas, os desgostos e toda a escravidão espiritual, afetiva, emocional, moral. Preenchei o vazio na vida dessas pessoas a ponto de conseguirem a libertação deste mal. Senhor, pelas cinco chagas do Teu Filho Jesus, tirai todos estes malefícios e dai a serenidade no viver e no querer. Senhor Jesus, nas Tuas santas chagas, colocamos todos os dependentes químicos e as causas que levaram ao vício das drogas. Livrai toda a rejeição, toda a falta de amor, toda a amargura, todo o complexo de inferioridade. Afastai, libertai das más companhias. Senhor Jesus, nas Tuas santas chagas colocamos todas as famílias que estão lutando contra um vício. Ajude, Senhor, que possam se libertar também dos traumas que carregam. Senhor Jesus, pelas Tuas santas chagas, libertai a família dos vícios. Senhor Jesus, pelas Tuas santas chagas, libertai as famílias do vício. Jesus, libertai as famílias dos vícios. Sagrado Coração de Jesus, nós Te consagramos todo este mês de junho. Também pedimos pelo retiro de amanhã, que eleva Teu nome, ó Sagrado Coração de Jesus, todos os palestrantes, todos os que vão conduzir. Senhor, passai pela casa, coloca na porta de entrada o Teu arcanjo Miguel, abençoai a sala. Sagrado Coração de Jesus, nós Te consagramos o quarto do casal. Levante a mão direita, filho, levanta, filha, que no quarto do casal seja de respeito e amor, dos filhos que seja de descanso e de estudo. Senhor, passai pela sala, que não falte o pão de cada dia, mas também não falte a caridade. Senhor Deus de misericórdia, abençoai o carro, a bicicleta, a moto, abençoai os animais de estimação, abençoai todo o quintal. Abençoai, Senhor, nós Te consagramos. Deus de infinita misericórdia, abençoai esta água pela efusão do Espírito Santo, para que possa nos lembrar que somos de Ti pelo batismo. Deus Todo-Poderoso, nós vos pedimos, abençoai este sal, como mandastes o profeta Eliseu lançar a água e torná-la fecunda. Fazei que toda parte onde a mistura do água e do sal for aspergida, seja afastado todo o ataque do inimigo. O Senhor esteja convosco. Ele está no meio de nós. Abençoe-vos, Pai, Filho, Espírito Santo. Amém. E eu me despeço com o clipe Meu Primeiro Amor. 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
2: 11,3.
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4: Bom dia, queridos ouvintes, bom dia, queridos paroquianos da paróquia Nossa Senhora das Dores, aqui em Dores do Indaiá. Que dia bonito ontem em Corpus Christi. Muito obrigado a todos os que se envolveram com a confecção dos tapetes, com a celebração. Foi um momento de fé e pedimos que Jesus cada vez mais cresça no nosso coração e que sejamos muito gratos a Jesus presente sempre na Eucaristia. Hoje, primeira sexta-feira do

nos fala do Espírito Santo. Não se limita a ilustrar só a dimensão dinâmica e operativa da terceira pessoa da Santíssima Trindade, mas analisa também sua presença na vida do cristão, cuja identidade fica marcada por ele. Ou seja, Paulo reflete sobre o Espírito mostrando seu influxo, não somente sobre o atuar do cristão, mas sobre seu próprio ser. De fato, diz que o Espírito de Deus habita em nós e que Deus enviou aos nossos corações o Espírito de seu Filho. Para Paulo, portanto, o Espírito Santo adentra até em nossas profundidades pessoais mais íntimas. Nesse sentido, estas palavras têm um significado relevante que está na carta aos Romanos, capítulo 8. A lei do Espírito que dá vida em Cristo Jesus vos libertou da lei do pecado e da morte, pois não recebemos um espírito de escravos para recair no temor, senão um espírito de filhos adotivos que nos faz clamar, Abá, Pai. Dado que somos filhos, podemos chamar Deus de Pai. Vamos ouvir Só Temos Hoje para Amar, com Rodrigo Ferreira, Santo Lugar, com Eugênio Jorge, e Como é Bom Sentir, com Fernando Vinhotti.

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4: 11:20.
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6: Queridos ouvintes, São Paulo vai nos indicar que o cristão já tem na sua interioridade a presença do Espírito Santo, rica e fecunda, que lhe foi entregue nos sacramentos do batismo e da confirmação. Uma interioridade que o introduz em uma relação objetiva original de filiação em relação com Deus. Nisto consiste nossa grande dignidade. Não somos só imagem, mas filhos de Deus. E isto constitui um convite a viver nossa filiação, a ser cada vez mais conscientes de que somos filhos adotivos na grande família de Deus. É um convite a transformar esse dom objetivo em uma realidade subjetiva, determinante para nossa maneira de pensar, para nosso atuar, para nosso ser. Deus nos considera seus filhos, pois nos elevou a uma dignidade semelhante, ainda que não igual à do próprio Jesus, o único que é plenamente verdadeiro filho. Nele se nos dá ou se nos restitui a condição filial e a liberdade confiada em nossa relação com o Pai. Deste modo, descobrimos que para o cristão, o Espírito já não é só o Espírito de Deus, como se diz normalmente no Antigo Testamento e como repete algumas vezes a nossa linguagem cristã. E não é somente um Espírito Santo. Acima de tudo, ele é um Espírito que nos dá vida. Ele é o Espírito do Senhor ressuscitado. Vamos ouvir Sagrada Família com a missão Louvor e Glória. Precisa-se de santos, com Padre Joãozinho Almeida e Mayra e Maiara Barbosa. Te encontrei com Nelsinho Correia e Ministério Amor e Adoração.

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5: 11:35.
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6: Queridos ouvintes, São Paulo nos ensina também outra coisa importante. Ele diz que não pode haver autêntica oração sem a presença do Espírito Santo em nós. De fato, escreve: o Espírito vem em ajuda de nossa fraqueza, pois nós não sabemos como pedir para orar como convém, mas o Espírito mesmo intercede por nós com gemidos inefáveis, e quem escruta os corações conhece qual a aspiração do Espírito, e que sua intercessão a favor dos santos é segundo Deus. Também Romanos capítulo 8. É comum dizer que o Espírito Santo, ou seja, o Espírito do Pai e do Filho, se converte como na alma de nossa alma, a parte mais secreta de nosso ser, da qual se eleva incessantemente para Deus um movimento de oração, da qual não podemos nem sequer precisar os termos. O Espírito, de fato, sempre desperto em nós, supre nossas carências ao oferecer nossa adoração, junto com nossas aspirações mais profundas. Obviamente, isso exige um nível de grande comunhão com o Espírito Santo. É um convite a ser cada vez mais sensível, mais atento a essa presença do Espírito Santo em nós, que temos desde o batismo, a transformar essa presença em oração, a experimentar essa presença e aprender deste modo a rezar, a falar com o Pai como filhos no Espírito Santo. Vamos ouvir És Tu Jesus com Padre Zezinho, Crer em Jesus Cristo com Padre Wellington Messias e Deus Está no Ar com Anjos de Resgate.

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5: 11:49.
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6: Queridos ouvintes, há também outro aspecto típico do Espírito Santo que São Paulo nos ensinou, sua relação com amor. O apóstolo escreve assim: a esperança não falta porque o amor de Deus foi derramado em nossos corações pelo Espírito Santo que nos foi dado. O Espírito nos põe no ritmo próprio da vida divina, que é vida de amor, fazendo-nos participar pessoalmente nas relações que se dão entre o Pai e o Filho. O fruto do Espírito é amor, alegria, paz. É Ele quem vai nos ajudando a santificar ou viver nossa vida como santos. Ainda vamos ouvir Quem És Tu, com Coração Imaculado da Conceição, Cristo Rompe as Cadeias, com Monsenhor Jonas Abib e Coro Paulinas, e Meu Pentecostes, também com Monsenhor Jonas Abib. Deus te abençoe, Deus te fortaleça. Até segunda.

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3: Queridos ouvintes, vamos rezar juntos a oração do Ângelus. O anjo do Senhor anunciou a Maria e ela concebeu do Espírito Santo. Ave Maria, cheia de graça, o Senhor é convosco. Bendita sois vós entre as mulheres e bendito é o fruto do vosso ventre, Jesus. Santa Maria, Mãe de Deus, rogai por nós, pecadores, agora e na hora de nossa morte. Amém. Eis aqui a serva do Senhor. Faça-se em mim segundo a vossa palavra. Ave Maria, cheia de graça, o Senhor é convosco. Bendita sois vós entre as mulheres, e bendito é o fruto do vosso ventre, Jesus. Santa Maria, Mãe de Deus, rogai por nós, pecadores, agora e na hora de nossa morte. Amém. E o Verbo se fez carne e habitou entre nós. Ave Maria, cheia de graça, o Senhor é convosco. Bendita sois vós entre as mulheres, e bendito é o fruto do vosso ventre, Jesus. Santa Maria, Mãe de Deus, rogai por nós, pecadores, agora e na hora de nossa morte. Amém. Rogai por nós, Santa Mãe de Deus, para que sejamos dignos das promessas de Cristo. Oremos. Infundi, Senhor, em nossas almas a vossa graça, para que nós que conhecemos, pela anunciação do anjo, a encarnação de Jesus Cristo, vosso Filho, cheguemos por sua paixão e cruz à glória da ressurreição. Pelo mesmo Cristo e Senhor nosso. Amém. Que o Senhor esteja contigo e a bênção de Deus Todo-Poderoso, Pai, Filho e Espírito Santo. Amém.
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4: Meio-dia e dois.
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chama na bota, bebê! Simbora! Começando mais um Território Sertanejo nessa primeira sexta-feira aqui de junho, hein? Dia 5 hoje, fechando bem a semana. Mas aqui a gente abre bem a porteira pra te receber com carinho fazendo essa festa aqui, né? Simbora! Ó, Paulo Esteves na voz e aqui no palco os maiores artistas da música sertaneja cantando pra você no ouvidinho. Bora! Foram cobrindo aqui nessa sexta-feira. Vamos pra cima que a gente já começa com ele, Zezé de Camargo, irmão da Lua, amigo das estrelas.

Uma pancada só, hein? Zeneto e Cristiano. É desse jeitinho, bebê. Uma pancadinha só, viu? Pensa numa lapada de moda boa e aqui no território. Entra aí, fica à vontade. Quero você de rádio ligado comigo aqui, ó, nessa sexta-feira, aproveitando esse climinha gostoso, hein? Aproveita já pra participar com a gente aí também.

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6: Meio-dia e 18.
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8: Simbora, bebê, sextou.
9: O meu território sertanejo.
8: O Eirão cobrindo nesse comecinho de fim de semana. E por aqui tem eles, César Menotti e Fabiano.
10: Bora, Gilmarzinho.

Maiara Maraíza, surtos, eita lasqueira, bebê do céu, hein? Sexta-feira cheirosinha demais e aqui a gente aproveitando esse clima já de fim de semana, é território sertanejo, tem muito mais moda e você, ó, curtindo a gente no volume máximo, hein? Descendo a chicotada aqui no modão. A gente volta já, hein?

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2: Meio-dia e 30.
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5: Só moda arrumada aqui, hein? É, só as melhores pra você. Rolando nessa sexta-feira, você tá de boinha hoje, tá suave, tá tranquilo. Participa aqui no pedidomusical.com.br. Manda aquele alô pra quem você quiser, pra quem você deseja. O espaço é meu, é seu, é nosso, né? Então bora aproveitar. Thiago e Samuel com Simone Mendes.

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1: Pedrinho.
2: Oh, menino. Pedro Lino e Jorge Matheus.
1: Tamo junto.
2: É nóis.

Somos irmãos Mariana e Matheus, bebê. Seja louco. Ah, mas seja louco mesmo. Crie memórias. Ó, finalzão de semana já tá aí. Bora aproveitar. Já tem planos? Hã? Chama nós aí pro churras, né? Pra sopinha também. Tá meio friozinho esses dias, né? Convida nós, nós vai, tá?

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3: Meio-dia e 45.
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5: Tô por aqui com você nessa sexta-feira, hein?
6: Território Sertanejo.
5: Bora aproveitar? Joga no 12. Território Sertanejo, finalzão de semana já tá aí. E por aqui, ó, só moda top. Júnior Angelim, vamos lá.
7: Diferente assim, Júnior Angelim, eu fiz a 10 contigo.

parece, mas não é, tá? Ícaro e Gilmar por aqui dando um recado bem dado. Esses meninos cantam muito, hein? Pensa num gogó de ouro, pai. Você tá doido. Ó, pedidomusical.com.br. Aproveita, segue a gente lá nas redes também. Tô te esperando. Marca o nosso arroba. Mostra que você é fã de carteirinha de uma boa moda sertaneja.

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8: Uma hora.
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8: Com certeza, só música boa e aqui a gente faz o clima do seu fim de semana, porque é sexta-feira, todo mundo já, né, planejando, vai viajar, vai ficar em casa, vai curtir o friozinho, mas vai curtir moda boa com a gente aqui também, com certeza, né? Gratidão a você que ouve a gente em casa, no trabalho, viu? Chegando o som da boiadeira por aqui, Ana Castela.

só assim, viu? Anestesiados. Vixe Maria. Murilo Huffi com essa moda pancada aqui pra você no território. Essa foi pro Everton Pinheiro, que ouve a gente sempre, ouvinte fiel aqui do território. Ele tá ligadinho com a gente em Pinheiro, São Paulo. Obrigado, Sampa. Tamo junto, viu? Na sequência eu volto com mais moda pancada por aqui.

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8: 1,15.
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10: Sim, é ele, o queridinho da galera que todo mundo ouve, hein?
11: Isso que é programar.
10: Marcos, Paulo e Patrício, toca aquela moda lá, viu?

0: Ah, essa aqui é gostosinha demais. Luan Santana, Ana Castela, Deja Vu. Olha nós por aqui. Aproveitando esse clima gostoso já de fim de semana.
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2: 1h28.
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Marcos e Belucci, Perdoa, Amor. Essa foi pra fechar aqui o nosso território de hoje, dessa sexta-feira. A gente balançou bonito aqui, hein? Cê tá doido. Ó, brigadão aí pela companhia. Bom finalzão de semana pra você. A gente se encontra aqui na próxima edição, tá bom? Fica na paz. Papai do Céu abençoe muito. Obrigado. Cheiro, um abraço gostoso e até a próxima.

0: A seleção brasileira inicia sua jornada em busca do tão sonhado hexacampeonato da Copa do Mundo no grupo C da competição, no qual medirá forças com Marrocos, Escócia e Haiti. O torneio, que terá como sede Estados Unidos, México e Canadá, será disputado entre o próximo dia 11 de junho e 19 de julho. O Brasil chega à competição após um ciclo no qual teve quatro técnicos: Ramon Menezes, Fernando Diniz, Dorival Júnior e o italiano Carlo Ancelotti. Da Copa de 2022 até agora, viu a queda de sua principal referência técnica, o atacante Neymar, que apesar de ter sido convocado, está mais velho e vem sofrendo demais com problemas físicos que o impedem de desenvolver o seu melhor futebol. Daqui a pouco, mais destaques do esporte.
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7: 1:43.
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6: 2 e 1.
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10: É isso, gente. Já estamos de volta em MPB. É um abraço sonoro. É Tom, é Vinícius, é Chico, é Maria Bethânia. É a alma do Brasil musicada com talento e paixão. E ela vai da crítica social ao amor mais profundo, sempre com elegância e lirismo. Que tal curtirmos agora Milton Nascimento, aqui no Passaporte Brasil?
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3: 12:19.
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0: isso, cada canção, essa jornada maravilhosa de boa música. Então, já já, a gente volta com muito mais aqui no Passaporte Brasil.
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8: 12:39.
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Essa é a canção do povo marcado, do povo feliz. É o admirável Gado Novo. É o nosso Brasil.

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0: de Simone Mendes.
1: Esqueça tudo, pagode de qualidade.
0: Que coisa linda.
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7: 3 horas.
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10: Na presença das Santas Chagas de Jesus, convido você e sua família para este momento abençoado na nossa programação. Vamos juntos colocar nas Santas Chagas de Jesus o nosso pedido de oração, a nossa intenção. Prepare o seu ambiente de oração com as fotos, as roupas de família e, de modo particular, lembrando dos enfermos. Traga os nomes por quem vamos interceder e pedir cura e libertação de todos os sofrimentos e dores.
8: Queridos irmãos e irmãs, é sexta-feira, é misericórdia. É Jesus que dá a sua vida como o Cordeiro Santo imolado, contemplando e rezando esse momento da paixão, morte e futuramente ressurreição do Senhor. Mergulhemos no ato de nossa redenção para sempre. Em nome do Pai e do Filho e do Espírito Santo. Amém. Creio em Deus Pai Todo-Poderoso, Criador do céu e da terra, e em Jesus Cristo, seu único Filho, nosso Senhor, que foi concebido pelo poder do Espírito Santo, nasceu da Virgem Maria, padeceu sob Pôncio Pilatos, foi crucificado, morto e sepultado, desceu à mansão dos mortos, ressuscitou ao terceiro dia, subiu aos céus, está sentado à direita de Deus Pai Todo-Poderoso, de onde há de vir julgar os vivos e os mortos. Creio no Espírito Santo, na Santa Igreja Católica, na comunhão dos santos, na remissão dos pecados, na ressurreição da carne, na vida eterna. Amém. Ó Jesus, Divino Redentor, tende misericórdia de nós e do mundo inteiro. Deus Santo, Deus Forte, Deus Imortal, tende piedade de nós e do mundo inteiro. Graça, misericórdia, meu Jesus, nos perigos presentes, cobri-nos com vosso preciosíssimo sangue. Pai eterno, tende misericórdia de nós, pelo sangue de Jesus Cristo, vosso Filho unigênito. Tende misericórdia de nós, vos suplicamos. Amém. Neste primeiro mistério do Terço das Santas Chagas, na sexta-feira, contemplamos a tristeza mortal e a agonia de Jesus no Getsêmani. Como fruto desta oração, peçamos por todas as pessoas que sofrem com a depressão, que sejam curadas nas santas chagas de nosso Senhor Jesus Cristo. Rezemos. Eterno Pai, eu vos ofereço as santas chagas de nosso Senhor Jesus Cristo, para curar as de nossas almas.
10: Meu Jesus, perdão e misericórdia.
7: Pelos méritos de vossas santas chagas.
10: Meu Jesus, perdão e misericórdia.
7: Pelos méritos de vossas santas chagas.
10: Meu Jesus, perdão e misericórdia.
7: Pelos méritos de vossas santas chagas.
10: Meu Jesus, perdão e misericórdia.
7: Pelos méritos de vossas santas chagas.
10: Meu Jesus, perdão e misericórdia.
7: Pelos méritos de vossas santas chagas.
10: Meu Jesus, perdão e misericórdia.
7: Pelos méritos de vossas santas chagas.
10: Meu Jesus, perdão e misericórdia.
7: Pelos méritos de vossas santas chagas.
10: Meu Jesus, perdão e misericórdia.
7: Pelos méritos de vossas santas chagas.
10: Meu Jesus, perdão e misericórdia.
7: Pelos méritos de vossas santas chagas.
10: Meu Jesus, perdão e misericórdia.
7: Pelos méritos de vossas santas chagas.
8: Neste segundo mistério do Terço das Santas Chagas, contemplamos Jesus carrega a cruz. Rezemos por todos aqueles que estão carregando a cruz do vício do alcoolismo. Senhor, pelas tuas santas chagas, curai os alcoolistas e curai as famílias que sofrem com o peso do alcoolismo. Eterno Pai, eu vos ofereço as santas chagas de nosso Senhor Jesus Cristo, para curar as de nossas almas.
10: Meu Jesus, perdão e misericórdia.
11: Pelos méritos de vossas santas chagas.
10: Meu Jesus, perdão e misericórdia.
11: Pelos méritos de vossas santas chagas.
10: Meu Jesus, perdão e misericórdia.
11: Pelos méritos de vossas santas chagas.
10: Meu Jesus, perdão e misericórdia.
11: Pelos méritos de vossas santas chagas.
10: Meu Jesus, perdão e misericórdia.
11: Pelos méritos de vossas santas chagas.
10: Meu Jesus, perdão e misericórdia.
11: Pelos méritos de vossas santas chagas.
10: Meu Jesus, perdão e misericórdia.
11: Pelos méritos de vossas santas chagas.
10: Meu Jesus, perdão e misericórdia.
11: Pelos méritos de vossas santas chagas.
10: Meu Jesus, perdão e misericórdia.
11: Pelos méritos de vossas santas chagas.
10: Meu Jesus, perdão e misericórdia.
11: Pelos méritos de vossas santas chagas.
8: No terceiro mistério do Terço das Santas

0: misericórdia.
1: Pelos méritos de vossas santas chagas.
0: Meu Jesus, perdão e misericórdia.
1: Pelos méritos de vossas santas chagas.
0: Meu Jesus, perdão e misericórdia.
1: Pelos méritos de vossas santas chagas.
0: Meu Jesus, perdão e misericórdia.
1: Pelos méritos de vossas santas chagas.
0: Meu Jesus, perdão e misericórdia.
1: Pelos méritos de vossas santas chagas.
0: Meu Jesus, perdão e misericórdia.
1: Pelos méritos de vossas santas chagas.
0: Meu Jesus, perdão e misericórdia.
1: Pelos méritos de vossas santas chagas.
0: Meu Jesus, perdão e misericórdia.
1: Pelos méritos de vossas santas chagas.
0: Meu Jesus, perdão e misericórdia.
1: Pelos méritos de vossas santas chagas.
2: No quarto mistério do terço das santas chagas, contemplamos Jesus nos dá a sua mãe como nossa mãe. Como fruto desta devoção e oração, vamos pedir por todas as mães, para que, tendo gerado para a vida, gerem para a graça. E por todas as mulheres que desejam o dom da maternidade, rezemos. Eterno Pai, eu vos ofereço as santas chagas de nosso Senhor Jesus Cristo, para curar as de nossas almas.
0: Meu Jesus, perdão e misericórdia.
3: Pelos méritos de vossas santas chagas.
0: Meu Jesus, perdão e misericórdia.
3: Pelos méritos de vossas santas chagas.
0: Meu Jesus, perdão e misericórdia.
3: Pelos méritos de vossas santas chagas.
0: Meu Jesus, perdão e misericórdia.
3: Pelos méritos de vossas santas chagas.
0: Meu Jesus, perdão e misericórdia.
3: Pelos méritos de vossas santas chagas.
0: Meu Jesus, perdão e misericórdia.
3: Pelos méritos de vossas santas chagas.
0: Meu Jesus, perdão e misericórdia.
3: Pelos méritos de vossas santas chagas.
0: Meu Jesus, perdão e misericórdia.
3: Pelos méritos de vossas santas chagas.
0: Meu Jesus, perdão e misericórdia.
3: Pelos méritos de vossas santas chagas.
0: Meu Jesus, perdão e misericórdia.
3: Pelos méritos de vossas santas chagas.
2: Nesse quinto mistério do terço das santas chagas, contemplamos a morte de Jesus na cruz. Como fruto desta devoção, rezemos por todos os que perderam seus entes queridos, que estão vivendo um luto e uma saudade, mas de modo particular pelas mães que perderam seus filhos. Eterno Pai, eu vos ofereço as santas chagas de nosso Senhor Jesus Cristo, para curar as de nossas almas.
0: Meu Jesus, perdão e misericórdia.
1: Pelos méritos de vossas santas chagas.
0: Meu Jesus, perdão e misericórdia.
1: Pelos méritos de vossas santas chagas.
0: Meu Jesus, perdão e misericórdia.
1: Pelos méritos de vossas santas chagas.
0: Meu Jesus, perdão e misericórdia.
1: Pelos méritos de vossas santas chagas.
0: Meu Jesus, perdão e misericórdia.
1: Pelos méritos de vossas santas chagas.
0: Meu Jesus, perdão e misericórdia.
1: Pelos méritos de vossas santas chagas.
0: Meu Jesus, perdão e misericórdia.
1: Pelos méritos de vossas santas chagas.
0: Meu Jesus, perdão e misericórdia.
1: Pelos méritos de vossas santas chagas.
0: Meu Jesus, perdão e misericórdia.
1: Pelos méritos de vossas santas chagas.
0: Meu Jesus, perdão e misericórdia.
1: Pelos méritos de vossas santas chagas.
2: Rezemos três vezes. Eterno Pai, eu vos ofereço as santas chagas de nosso Senhor Jesus Cristo, para curar as de nossas almas. Eterno Pai, eu vos ofereço as santas chagas de nosso Senhor Jesus Cristo, para curar as de nossas almas. Eterno Pai, eu vos ofereço as santas chagas de nosso Senhor Jesus Cristo, para curar as de nossas almas. Amém. Queridos filhos e filhas, tendo rezado o terço das santas chagas, vamos agora fazer a oração de todos os dias, que é a novena das santas chagas de nosso Senhor Jesus Cristo. Rezemos. Por suas santas chagas, suas chagas gloriosas, o Cristo Senhor me proteja e me guarde. Senhor Jesus, foste levado na cruz para que por vossas santas chagas sejam curadas as de nossas almas. Eu vos louvo e agradeço pelo

0: vosso ato redentor. Carregaste em vosso próprio corpo os meus pecados e de toda a humanidade. Nas vossas santas chagas, coloco minhas intenções, minhas preocupações, ansiedades e angústias, minhas enfermidades físicas e psíquicas, meus sofrimentos, dores, alegrias e necessidades. Em vossas santas chagas, Senhor, coloco minha família. Envolvei, Senhor, a mim e meus familiares, protegendo-nos do mal. Coloque a sua intenção. Senhor, ao mostrar vossas santas chagas gloriosas a Tomé e o mandando tocar em vosso lado aberto, o curaste da incredulidade. Eu vos peço, Senhor, permita-me refugiar em vossas santas chagas e, por mérito desses sinais de vosso amor, curai a minha falta de fé. Ó Jesus, pelos méritos de vossa paixão, morte e ressurreição, dai-me a graça de viver os frutos da nossa redenção. Amém. Fique conosco, depois do intervalo, vamos refletir, escutar e rezar o Evangelho do dia.
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4: Acabamos de rezar o terço das Santas Chagas na hora da misericórdia. e confiantes na graça de cura e libertação de todos os sofrimentos e dores, que todos os dias nós temos o nosso encontro marcado aqui na nossa programação. Padre Reginaldo Manzotti, eu, Geison e todos nós juntos somos a família Evangelizar é Preciso, intercessores das Santas Chagas. Escutemos palavras de salvação com o Padre Reginaldo Manzotti.

0: Queridos filhos e filhas da hora da misericórdia, nós acabamos de rezar, pedir e suplicar, pedindo ao Pai pelos sofrimentos de Jesus, que escute o nosso clamor. E eu digo mais, nesse mês do Sagrado Coração de Jesus, diga: Sagrado Coração de Jesus, eu confio, eu espero em vós. Sagrado Coração de Jesus, eu tenho confiança em vós. Por favor, se renda às graças transbordantes do Coração de Jesus. O que Ele mais quer é nos acolher e nos ajudar. Acesse o site www.padrereginaldomanzotti.com.br e mande as suas intenções para as 24 horas na presença do Senhor. Você pode ter certeza que nosso joelho se dobra em oração com você e por você. Filhos e filhas, escute o que foi deixado na plataforma como testemunho de vida.
1: Meu nome é Sueli, sou de Joinville, Santa Catarina. Eu tive um tumor no meu nariz em 2020, tirei o tumor, estava muito desanimada, muito triste. Aí comecei a escutar o Padre Manzotti, comecei a ter mais fé. Hoje em dia eu já tirei o tumor, já estou reconstruindo o meu nariz, que eu não tinha nariz, já fiz duas cirurgias. Quero agradecer muito, muito, que eu estou muito feliz. Eu emagreci 20 quilos pela radioterapia, já chorei muito, tive muita rejeição das pessoas. Hoje em dia eu estou muito feliz, já fiz duas cirurgias de reconstrução e já engordei também, estou pegando peso. Eu agradeço a Deus, a TV Evangelizar. Muito obrigada, Padre. Quando eu estiver bem com a minha autoestima bem alta, eu vou aí na igreja de Curitiba.
0: Seja
1: agradecer ao Senhor. Muito obrigada.
0: Deus abençoe, Sueli. Seja muito bem-vinda. Meu abraço, Joinville, Santa Catarina. Bíblia aberta, cartilha de oração, bora lá!
2: Vem falar comigo, Deus.
0: Vem falar comigo, Deus.
2: Vem falar comigo, Pai.
0: E o texto de hoje, Marcos 12, 35, 37. Marcos 12, 35, 37. Vem falar comigo, Deus. O Senhor esteja convosco. Ele está no meio de nós. Proclamação do Evangelho de Jesus Cristo segundo São Marcos. Glória a vós, Senhor. Quando Jesus estava ensinando no pátio do templo, perguntou: como podem os mestres da lei ensinar que o Messias é descendente de Davi? Pois Davi, inspirado pelo Espírito Santo, escreveu: o Senhor Deus disse ao meu Senhor: sente-se do meu lado direito até que eu ponha o inimigo debaixo dos meus pés. O próprio Davi chama Messias de Senhor. Portanto, como é que o Messias pode ser descendente de Davi? E a grande multidão escutava com prazer. Palavra da salvação. Glória a vós, Senhor. O texto que acabamos de ouvir do Evangelho de Marcos nos coloca: quem é o Messias? Você sabe que o fundamento do questionamento de Jesus é uma profecia do profeta Natã, segundo a qual o Messias deveria vir da descendência de Davi. Portanto, Jesus questiona a origem davídica desse ponto de vista. O que importa mesmo não é a descendência de Davi, mas é a condição de filho, filho e enviado do Pai. Eles estavam presos a uma profecia do Antigo Testamento. Mas Jesus queria lhes mostrar algo mais. Mostrar que não era a monarquia de Davi que estava para ser restaurada, mas sim uma proposta nova, de um reino novo. Jesus questiona que o que eles esperavam era um poder temporal. Davi, que unificou as regiões e fez o império de Israel ser grande e respeitado. Jesus é da descendência de Davi, mas não veio restaurar a monarquia. Veio propor valores como justiça, igualdade, respeito, dignidade, solidariedade. Senhor Jesus, às vezes nos enganamos nas nossas expectativas e confundimos, Senhor. Confundimos esperando o imediatismo da ação de Deus. Chegamos até, por não ver acontecer aquilo que esperamos, duvidar da tua existência, quando na verdade queremos nos eximir das nossas responsabilidades. Jesus, Jesus misericordioso, verdadeiro Deus, nos faça compreender os verdadeiros valores do teu reino.

0: Eu espero em vós. Eu confio em vós. Filhos e filhas, muitas das nossas expectativas se frustram, porque as nossas expectativas são muito mundanas. O que esperamos? O que almejamos? O que realmente desejamos? Senhor Jesus, que compreendamos que o teu reino não é uma questão de poder, de força, de privilégios, mas é uma questão de dignidade, de valores, de princípios, de vida.
1: No peito aberto de Jesus.
0: Dai-nos, Senhor, a graça da conversão. Iluminai, Senhor, a nossa mente, dando-nos sabedoria. Iluminai o nosso coração para que os sentimentos sejam verdadeiros. Iluminai, Senhor, toda a nossa vida. Como fruto dessa hora da misericórdia, como fruto desse terço das Santas Chagas, fazei-nos compreender a verdade. Você confia em Jesus, eu confio. E nessa confiança que eu convido você a pegar o recipiente com a água. Pegue a foto de família, pegue a carteira de trabalho e vamos pedir: Senhor Jesus misericordioso, abençoai pela efusão do Espírito Santo essa água, que tomada, partilhada, possa nos lembrar que somos cristãos. Jesus misericordioso, abençoai as fotos de família, aqueles que estão distantes, ausentes, aqueles que estão em conflitos, em brigas. Abençoai, Senhor, os doentes, dando esperança e paz. Que a bênção de Deus recaia sobre todos. Pai, Filho, Espírito Santo. Amém.
1: O

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9: 15:30.
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12: Sexta-feira, 5 de junho de 2026. A partir de agora, informação com credibilidade, responsabilidade e total imparcialidade no seu rádio. Sempre abordando os fatos de forma ética, responsável e totalmente imparcial. Hoje, dia 5 de junho de 2026, comemoramos o ponto facultativo, dia seguinte ao Corpus Christi, Dia Internacional de Luta contra a Pesca Ilegal, Não Declarada e Não Regulamentada, Dia do Engenheiro Mecânico, Dia Nacional da Reciclagem, Dia de São Bonifácio, Dia da Ecologia, Dia Mundial do Meio Ambiente e Dia de você ficar bem informado aqui no JVN. Mais uma vez eu já abro o nosso informativo pedindo desculpa ainda, a garganta não está 100%, nos recuperando, mas ainda um tanto quanto debilitada. Mas a gente está aqui com o mesmo carinho, com a mesma responsabilidade, com a mesma ética de levar a informação do jeito que você precisa, com a agilidade que você merece. Os candidatos que pretendem prestar o Exame Nacional do Ensino Médio deste ano precisam correr contra o tempo. Termina hoje, impreterivelmente, às 11 horas e 59 minutos da noite, o prazo final para realizar ou complementar as inscrições do Enem 2026. O procedimento deve ser feito de forma exclusiva pela internet, acessando a página do participante no portal do INEP. Vale lembrar que todas as pessoas interessadas, incluindo os estudantes concluintes do terceiro ano da rede pública, que possuem uma pré-inscrição automática, devem entrar no sistema para validar os dados e garantir a participação. Para quem não tem direito à gratuidade, a taxa de inscrição segue no valor de R$ 85,00 e o boleto poderá ser pago até o dia 10 de junho em bancos, lotéricas ou por via Pix ou QR Code. Lembrando que é fundamental que os estudantes de escolas públicas que ganharam a isenção da taxa também são obrigados a acessar o sistema e efetivar a inscrição. Caso contrário, ficarão de fora do exame. O cronograma do INEP mantém a aplicação das provas em todo o país nos dias 8 e 15 de novembro. O Enem avalia o desempenho dos estudantes e permanece como a principal porta de entrada para o ensino superior no Brasil por meio do SISU, do ProUni e do FIES, além de servir para processos seletivos de faculdades em Portugal e como certificação de conclusão do ensino médio para maiores de 18 anos. 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
12: Caso em Riborel. Justiça condena Dr. Jairinho a mais de 43 anos de prisão em julgamento histórico. Marcha para Jesus reúne multidão em São Paulo. Polícia Rodoviária Federal alerta. Mulas do contrabando trocam cigarro eletrônico por canetas emagrecedoras na fronteira do Paraguai. Governo Federal anuncia regras especiais de crédito no turismo para microempreendedoras vítimas de violência doméstica. Bolsa de Valores desaba para o menor nível do ano, puxada por temores em relação a conflito internacional e tarifas americanas. Estas e outras notícias a partir de agora. O JVN já está no ar.
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12: Chegou ao fim o julgamento mais longo da história do Poder Judiciário do Rio de Janeiro. Na madrugada desta quinta-feira, após 11 dias de sessão no Tribunal do Júri, o ex-vereador Jairo Souza Santos Júnior, conhecido como Dr. Jairinho, foi condenado a 43 anos, 9 meses e 20 dias de reclusão pelo assassinato do menino Henri Borel Medeiros, de apenas 4 anos de idade. Caso que repercutiu no Brasil na época e chamou muita atenção, contanto que deu grande visibilidade para esse julgamento que, enfim, terminou. O caso aconteceu em 2021. Jairinho foi considerado culpado por homicídio qualificado por motivo cruel, tortura e coação de testemunhas. Ele retornou imediatamente ao presídio para cumprir a pena em regime fechado e foi condenado a pagar uma indenização de R$400 mil por danos morais ao pai da criança, Leniel Borel. Por outro lado, o destino da mãe, Monique Medeiros, tomou um rumo inesperado que causou polêmica. Os jurados desclassificaram a acusação de homicídio internacional contra ela, condenando-a apenas pelo crime de tortura por omissão. Na sentença, a juíza aplicou perdão judicial para Monique, alegando que ela já sofreu um castigo severo e suficiente com a perda do único filho e com o linchamento virtual sofrido nas redes sociais, considerada totalmente cumprida, e ela ganhou a liberdade. O pai do menino, Leniel, ficou indignado com o resultado e confirmou que os advogados de acusação já acionaram o Ministério Público para recorrer da decisão contra Monique.
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12: Milhares de fiéis evangélicos coloriram as ruas da Zona Norte de São Paulo e em várias regiões do país para a realização da 34ª edição da Marcha para Jesus, tradicional evento comemorado nesta data. A caminhada de 3 quilômetros começou nas proximidades da Estação da Luz e seguiu em direção à Praça Heróis da FEB, da região do Campo de Marte. Os organizadores estimaram a presença de quase 2 milhões de pessoas vindas em caravanas de todas as partes do Brasil. O evento contou com a participação de grandes nomes da música gospel, além de lideranças políticas que subiram no trio elétrico principal ao lado do apóstolo Estevam Hernandes, presidente da marcha no país. Estiveram presentes o governador de São Paulo, Tarcísio de Freitas, o prefeito da capital, Ricardo Nunes, o senador Flávio Bolsonaro, o ministro do Supremo Tribunal Federal, André Mendonça, e o advogado-geral da União, Jorge Messias. Ontem também foi celebrado o dia de Corpus Christi. Marcado por muita devoção e tradição em várias cidades brasileiras neste ano de 2026. Fiéis católicos acordaram ainda de madrugada para confeccionar os famosos tapetes coloridos feitos de serragem, sal, borra de café, flores, dolomita, vários tipos de materiais, enfeitando, né, por onde passaram as procissões religiosas em seguida. Na cidade de Matão, no interior de São Paulo, os tapetes de arte com temática social e religiosa cobriram quilômetros de vias públicas, atraindo turistas de todo o estado. Uma das mais tradicionais festas religiosas do Brasil. Em Ouro Preto, em Minas Gerais, a tradição secular se repetiu nas ladeiras históricas com desenhos que remetem à Eucaristia. Em Castelo, Espírito Santo, a festa impressionou pela grandiosidade das imagens desenhadas no asfalto. A celebração tomou conta das ruas das principais cidades e até mesmo das pequenas cidades nos interiores dos estados, celebrando essa importante data comemorada todos os anos no calendário católico.
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12: A Polícia Rodoviária Federal fez um alerta grave sobre uma mudança de comportamento dos contrabandistas na fronteira com o Paraguai. As chamadas mulas do contrabando estão deixando de transportar cigarros eletrônicos para focar no transporte clandestino de medicamentos e canetas emagrecedoras, como a tirzepatida. Segundo a polícia, o motivo é financeiro. Esses remédios ocupam muito menos espaço nas bagagens e garantem um lucro muito maior. Com os transportes experientes recebendo pelo menos R$500 por viagem realizada. O grande perigo é que esses medicamentos de alto custo exigem refrigeração rigorosa. Como o transporte é clandestino, os produtos são escondidos junto ao corpo ou em fundos falsos de veículos perto do motor, enfrentando altas temperaturas. Isso faz com que o remédio perca o efeito e se transforme em uma substância tóxica e perigosa para quem consome. Quem for flagrado com essa mercadoria pode ser indiciado por crime contra a saúde pública, com pena pesada que varia de 10 a 15 anos de prisão. Punição mais grave do que a aplicada para o tráfico de drogas, por exemplo. O estado do Paraná lidera o ranking nacional de apreensões de medicamentos nas rodovias federais, concentrando mais de 33% das cargas interceptadas pelas equipes de fiscalização, seguido pelos estados de São Paulo e Goiás.
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12: O Ministério do Turismo anunciou uma medida importante de proteção econômica voltada para as mulheres que comandam pequenos negócios no setor de viagens e eventos. As microempresárias da área do turismo que forem vítimas de violência doméstica ou de gênero poderão solicitar a suspensão temporária dos pagamentos de financiamentos ativos do Fundo Geral de Turismo, o FUNGETUR. De acordo com as novas regras operacionais divulgadas nesta semana, as empreendedoras terão o direito de pausar as parcelas dos empréstimos por até 6 meses, além de ganhar uma ampliação nos prazos de carência e de amortização dos contratos para garantir a estabilidade do negócio em momento de crise. Para as operações de capital de giro isolado, por exemplo, o limite de carência foi ampliado de 24 para 30 meses. O benefício é válido tanto para novos empréstimos quanto para contratos antigos que já estão sendo pagos. Para ter acesso à carência estendida, a dona da empresa deverá obrigatoriamente comprovar a situação de vulnerabilidade com base nos termos da Lei Maria da Penha, apresentando documentos oficiais, como boletins de ocorrência, medidas protetivas de urgência ou até decisões tomadas pela Justiça.
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12: O mercado financeiro enfrentou um dia de forte nervosismo e o principal índice da Bolsa Brasileira, o Ibovespa, devolveu todos os ganhos referentes e despencou, registrando a sua maior perda diária desde o início do mês de maio. O indicador bateu na mínima dos 170 mil pontos ao longo do pregão, o que representa o menor nível de fechamento registrado desde o dia 20 de janeiro deste ano, acumulando uma perda de quase 2% no balanço da semana. A forte piora no humor dos investidores foi provocada pelo tombo das bolsas de Nova York no exterior, após o agravamento repentino do conflito geopolítico entre os Estados Unidos e também o Irã. No cenário interno, o mercado reagiu mal ao avanço das propostas tarifárias de Washington, que planeja sobretaxar as exportações brasileiras em até 12,5% sob o argumento de combater o trabalho escravo em parceiros comerciais. O dólar ganhou tração e disparou ao longo da tarde, fechando cotado a R$ 5,09, atingindo o maior valor de fechamento desde o início de abril. O real brasileiro teve um dos piores desempenhos entre as moedas de países emergentes, pressionado pela saída de massa de recursos estrangeiros da Bolsa e pelo posicionamento defensivo das corretoras e fundos antes do feriado de Corpus Christi.
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8: Olá, hoje é sexta-feira e você confere a previsão do tempo para a região norte. Pancadas de chuva frequentes em Roraima, Amazonas, Amapá e norte do Pará. Tocantins, Acre e Rondônia com tempo mais firme e calor. Para a região nordeste, chuva no litoral entre Rio Grande do Norte, Paraíba, Pernambuco, Alagoas e leste da Bahia. Interior com sol, calor e tempo seco. Para a região centro-oeste, predomínio de sol e baixa umidade do ar. Calor à tarde, principalmente no Mato Grosso, Goiás e Distrito Federal. Para a região sudeste, sol aparece na maior parte da região. Manhãs mais frescas. Frescas e tardes agradáveis a quentes. Possibilidade de chuva fraca apenas em áreas litorâneas. Para a região sul, tempo firme típico de outono. Amanhecer frio com chance de nevoeiro em algumas áreas. Tardes com sol e temperaturas amenas.
12: Fechamos aqui a primeira parte do JVN. Já já, atualizando pauta e trazendo outras informações do Brasil e do mundo. Até já.
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20: 3:47.
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12: Olá, já estamos de volta com JVN, informação na medida certa. Uma excelente notícia para as famílias e para a saúde das crianças no Brasil. O Ministério da Saúde confirmou que a nova vacina Pneumo 20 foi incorporada ao Sistema Único de Saúde e começará a ser distribuída em todas as unidades básicas de saúde do país a partir da segunda quinzena deste mês de junho. O anúncio oficial foi feito pelo ministro Alexandre Padilha, que detalhou que o novo imunizante protege contra 20 sorotipos diferentes da bactéria pneumococo,
2: que é a principal causadora de doenças gravíssimas em crianças, como a pneumonia bacteriana, a sinusite crônica, a otite média e a meningite. A chegada da vacina representa uma grande conquista econômica para a população, já que na rede de clínicas privadas, cada dose do imunizante custa mais de R$500. A Pneumo 20 vai substituir de forma gradual a antiga vacina Pneumo 10, que era aplicada nos postos, dobrando assim a quantidade de sorotipos de bactérias prevenidos e garantindo a proteção extra contra os tipos 3, 6A e 19A, que são os maiores responsáveis pelos casos de infecções hospitalares invasivas nos últimos anos. De acordo com dados oficiais da Organização Mundial da Saúde, a doença pneumocócica é considerada a maior causa de morte infantil no mundo por doenças que poderiam ser evitadas com vacinação. No Brasil, os registros de meningite nessa faixa de idade vinham crescendo nos últimos anos, saltando de uma média de 164 casos para mais de 211 registros anuais entre 2020 e 2024. O Ministério da Saúde informou que os grupos prioritários para receber as doses são as crianças menores de 5 anos de idade, os povos indígenas, os idosos acamados com mais de 60 anos e pessoas com imunidade baixa, que realizam tratamento em centros de referência. Durante o período de transição, os postos de saúde vão adotar um esquema combinado. A criança toma uma dose da Pneumo 20 aos 2 meses, uma dose da Pneumo 10 aos 4 meses e recebe o reforço final da Pneumo 20 quando completar 12 meses de vida. Assim que os estoques antigos da vacina antiga terminarem nas capitais, o SUS passará a ampliar exclusivamente a nova versão do imunizante. Os pais podem acompanhar as datas e o histórico completo de vacinação dos filhos em tempo real pelo celular, utilizando o aplicativo Meu SUS Digital.
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2: Um estudo inédito realizado em todo o país acendeu o sinal de alerta para a importância das campanhas de prevenção e saúde pública. O relatório chamado Mais Dados, Mais Saúde, elaborado pelas organizações UNAMI e Vital Estratégias, em parceria técnica com o INCA, revelou que 1 em cada 4 brasileiros adultos não sabe que o câncer é uma doença que pode ser prevenida com a mudança de hábitos diários. A falta de informação preocupa os médicos, principalmente porque o Instituto Nacional de Câncer estima o surgimento de 781 mil novos casos da doença por ano no Brasil para o triênio entre 2026 e 2028, o que representa um aumento de quase 11% puxado pelo envelhecimento da população. O levantamento ouviu mais de 6.500 pessoas e descobriu que, enquanto os perigos do cigarro e do sol sem proteção são amplamente conhecidos por mais de 90% dos adultos, outros fatores graves de risco passaram despercebidos. Menos da metade dos entrevistados, por exemplo, sabe que o sedentarismo e a falta de exercícios físicos ajudam a causar o câncer. Da mesma forma, o sobrepeso e a obesidade são ignorados por fator de risco por 45% dos brasileiros, enquanto o consumo frequente de embutidos como presunto, salsicha, além de refrigerantes e alimentos ultraprocessados, é considerado inofensivo por grande parte da população. Outro dado alarmante indica que 4 em cada 10 entrevistados não sabiam que a amamentação funciona como um escudo natural de proteção para a mulher contra o desenvolvimento do câncer de mama. Os especialistas defendem que o Brasil precisa seguir o mesmo caminho para combater a obesidade e a má alimentação, facilitando o acesso da população a alimentos saudáveis e investindo em infraestrutura urbana, como ruas iluminadas e seguras, que incentivem as pessoas a praticar caminhadas e atividades físicas nos bairros, já que muitas dessas pessoas conseguem apenas praticar essas atividades físicas bem de manhã ou à noite, depois da jornada de trabalho.
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2: Um levantamento detalhado jogou luz sobre um dos maiores gargalos de infraestrutura e meio ambiente do país. O estudo de perdas de água 2026, produzido pelo Instituto Trata Brasil, em parceria com a GO Associados, revelou que o Brasil perde 39,53% de toda a água potável durante o sistema de distribuição. O dado indica que praticamente 4 em cada 10 litros de água limpa que saem das estações de tratamento vazam ou desaparecem antes de chegar aos hidrômetros das casas dos consumidores. A dimensão do problema impressiona. O desperdício físico de água tratada alcançou a marca de 4 bilhões e 400 milhões de metros cúbicos por ano. Em termos práticos, essa quantidade absurda de água jogada fora representa o esvaziamento diário de 4.800 piscinas olímpicas cheias, o equivalente a 4,5 vezes o volume total do sistema Cantareira, o maior complexo de reservatório do estado de São Paulo. De acordo com os engenheiros responsáveis pelo estudo, os motivos que causam esse apagão de eficiência são os vazamentos crônicos em tubulações velhas e desgastadas, as falhas de leitura em hidrômetros antigos e os desvios ilegais de água na rede hídrica.
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2: A gente começa com a mais milionária, concurso de número 360. As dezenas foram 04, 07, 15, 20, 23, 34. Trevos sorteados 3 e 4. Ninguém acertou 6 dezenas e 2 trevos, um ou nenhum trevo, por isso o prêmio acumulou novamente, agora em 61 milhões de reais para amanhã. Três apostas fizeram 5 acertos e 2 trevos, vão levar cada uma R$ 82.320,56. 25 apostas acertaram 5 números e um ou nenhum trevo. O prêmio de cada uma será de R$ 4.390,43. 96 apostas acertaram 4 números e 2 trevos. O prêmio será de R$ 1.225 para cada um. E 989 apostas acertaram 4 números e um ou nenhum trevo receberão R$ 118,90 cada. Dupla Sena também teve sorteio realizado na quarta-feira, lembrando que esses sorteios são de quarta-feira. Ontem não tivemos sorteio das loterias. Dupla Sena, concurso de número 2965. Primeiro sorteio: 07, 08, 21, 40, 42 e 47. Ninguém acertou 6 dezenas. No segundo sorteio, 02, 09, 17, 34, 37 e 44. Também ninguém acertou 6 dezenas. O prêmio acumulou agora, para hoje, em R$ 2,5 milhões. 13 apostas na quarta-feira fizeram 5 acertos cada e vão levar R$ 4.275,27. 556 apostas acertaram 4 números, cada uma leva R$ 114,24. No segundo sorteio, 35 apostadores acertaram 5 dezenas, vão levar R$ 2.041,65. 607 apostas acertaram 4 números. O prêmio de cada uma será de R$ 104,64. Vamos agora à Lotomania, concurso de número 2932. As dezenas foram 00, 01, 05, 12, 14, 21, 27, 33, 47, 55, 63, 66, 67, 68, 69, 70, 73, 77, 82 e 91. Ninguém acertou 20 dezenas. O prêmio acumulou agora em R$ 1.100.000 para o sorteio de hoje. 4 apostadores fizeram 19 acertos, vão levar cada um R$ 41.220,07. 103 apostas acertaram 18 números. Cada um vai levar o prêmio de R$ 1.429,26. 784 apostas acertaram 17 números. O prêmio será de R$ 131,44 cada. E para fechar, Quina, concurso de número 7.042. Dezenas 10, 13, 25, 36 e 60. Ninguém acertou 5 dezenas. O prêmio acumulou agora em R$ 20 milhões para hoje. 101 apostas fizeram 4 acertos, vão levar R$ 6.354,06. 7.334 apostas acertaram 3 números, receberão cada uma R$ 83,33.
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2: E o esporte encerra mais uma edição do JVN. O técnico da seleção brasileira, Ancelotti, fez mais testes no treino desta quinta-feira em Nova Jersey. As mudanças da vez foram as entradas de Léo Pereira e Rayan entre os 11 que, teoricamente, formariam o time titular contra o Egito. A imprensa pôde acompanhar 15 minutos das atividades, mas na hora em que estava saindo de campo, os que receberam coletes foram Wesley, Léo Pereira, Marquinhos e Douglas Santos, Casemiro e Bruno Guimarães, Rayan, Rafinha, Vini e Igor Thiago. Ancelotti fez vários testes durante o trabalho. A diferença é que na ocasião a imprensa pôde, pela primeira vez na preparação durante a Copa, acompanhar o treino da seleção. Um dia antes, o time tinha sido Wesley, Marquinhos, Léo Pereira, Douglas Santos, Casemiro, Bruno Guimarães e Lucas Paquetá, Rafinha, Vini e Igor Thiago. Fechamos aqui mais uma edição do JVN, agradecendo a você pela audiência e pela confiança e pedindo desculpa mais uma vez, mas já nos propondo a melhorar a garganta para a próxima edição de segunda-feira do seu informativo diário. Grande abraço a todos, um bom final de semana e até segunda.
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10: 4 e 4.
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13: Cheguei! Tá tudo bem, tudo beleza por aí? Top 10 na área, pintando por aqui nessa sexta-feira gostosa. Prazerzaço estar aqui com você, levar mais uma programação com as mais nesse finalzão de semana, só pra você. Só pra você que tá aí ligado com a gente e curte sempre o que há de melhor. Participa, indica, manda seu alôzão, manda bala aqui na programação sempre, porque isso ajuda a sua música a pontuar e quem sabe aparecer aqui no nosso Top 10, da nossa playlist de sucesso. Pra começar hoje, o nosso destaque.
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0: tá bonito assim lá longe.
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0: Me balançou, Tiaguinho. Grupo Pixote, primeira noite. Teve Guilherme Santiago pra não lembrar de mim com Zezé de Camargo e Luciano. É só as melhores. Só isso pra você, o top das tops. Daqui a pouquinho tem mais posições, mais quatro pra você conferir na nossa playlist. Sai daí não.
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9: 4:19.
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0: Cheguei de volta aqui na programação do Top 10 pra você. Nessa super sexta-feira, finalzão de semana contagiante e com direito às mais tocadas do momento. Na sétima posição tem Ferrugem, Arrependidaço.
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0: Quarta colocada, Hugo Guilherme Foi Mal Deus. Quinta posição, Grupo Menos é Mais, Pela Última Vez com Natan. Sexta, Ed Brito e Samuel, Romance Rosa. E ainda teve a sétima colocada, Ferrugem, Arrependidaço. Essa música boa, né? Só sucesso top pra você ouvir e curtir com a gente. Ó, daqui a pouquinho tem mais.
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11: 4:34.
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0: As mais estão de volta nessa sexta-feira bonita, trazendo para você o que há de melhor no momento na música. E a terceira posição tem Diego e Vitor Hugo. Beijei a cura.
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0: Seja ex, Henrique Juliano, posição de número 2.
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0: Retrovisor, Gustavo Lima, posição de número 1, fechando o nosso Top 10 de hoje, fechando o Top 10 da semana. Obrigadão pelo carinho, pela companhia de todo mundo, um beijo no coração de vocês, eu tô indo. Mas eu volto, se Deus quiser, segunda-feira e conto com você por aqui, viu? Pra gente curtir o que há de melhor na programação da sua rádio. Beijo!
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6: 4:45.

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0: Olá, já voltamos a falar de futebol. A metade final do segundo tempo contra o Fortaleza, na última terça-feira, mostrou um Vitória com cara de campeão e foi o suficiente para construir vantagem valiosa no jogo de ida da decisão da Copa do Nordeste, disputado no Castelão. O rubro-negro aproveitou a expulsão logo depois de sair atrás do placar, pesou o campo ofensivo com mais atacantes e venceu de virada por 2-1, com gols marcados por Renato Kaiser e Diego Tárzea, ambos saindo do banco de reservas. A qualquer momento, tem mais notícias do esporte. 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
4: Segundo a imprensa esportiva uruguaia, o meia-atacante Arrascaeta se lesionou durante um treino desta terça-feira da seleção uruguaia. O jogador do brasileiro Flamengo deixou o campo com dores musculares na panturrilha. Lembrando que antes de se apresentar à seleção, Arrascaeta passou por uma cirurgia após sofrer uma fratura na clavícula direita. A seleção uruguaia vai estrear no dia 15 de junho contra a Arábia Saudita.
5: Cinco e dois.
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7: 5:20.

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5: 5:37.
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4: 5:50.
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2: Queridos ouvintes, vamos rezar juntos a oração do Ângelus. O anjo do Senhor anunciou a Maria, e ela concebeu do Espírito Santo. Ave Maria, cheia de graça, o Senhor é convosco. Bendita sois vós entre as mulheres, e bendito é o fruto do vosso ventre, Jesus. Santa Maria, Mãe de Deus, rogai por nós, pecadores, agora e na hora de nossa morte. Amém. Eis aqui a serva do Senhor, faça-se em mim segundo a vossa palavra. Ave Maria, cheia de graça, o Senhor é convosco. Bendita sois vós entre as mulheres, e bendito é o fruto do vosso ventre, Jesus. Santa Maria, Mãe de Deus, rogai por nós, pecadores, agora e na hora de nossa morte. Amém. E o Verbo se fez carne e habitou entre nós. Ave Maria, cheia de graça, o Senhor é convosco. Bendita sois vós entre as mulheres, e bendito é o fruto do vosso ventre, Jesus. Santa Maria, Mãe de Deus, rogai por nós, pecadores, agora e na hora de nossa morte. Amém. Rogai por nós, Santa Mãe de Deus, para que sejamos dignos das promessas de Cristo. Oremos. Infundi, Senhor, em nossas almas a vossa graça, para que nós que conhecemos, pela anunciação do anjo, a encarnação de Jesus Cristo, vosso Filho, cheguemos por sua paixão e cruz à glória da ressurreição. Pelo mesmo Cristo e Senhor nosso. Amém. Que o Senhor esteja contigo e a bênção de Deus Todo-Poderoso, Pai, Filho e Espírito Santo. Amém.
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10: 6:04.
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7: 6:20.
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0: 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Já já voltamos com mais músicas.
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6: 6:37.
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Obrigado, amigo Tião Carreiro, pela emoção de estar aqui presente, cantando com a gente. E receba essa homenagem no fundo dos nossos corações, por tudo que você representa para

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3: 6h53.
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2: Sexta-feira! Tá preparado para mais um Só Clássico Sertanejo? É, meus amigos, a partir de agora, o filho chora e a mãe não vê. Porque a partir de agora a música sertaneja te faz companhia. Os clássicos, os sucessos que fizeram história, que marcaram época, que embalaram gerações, você vai curtir aqui junto com a gente, dentro da nossa programação, para a gente fechar bem a semana só com música boa. E eu te convido para curtir e cantar já a nossa primeira de hoje, César e Paulinho, Nunca Mais.

0: pronto, Rick Renner aqui na programação do Só Clássico Sertanejo. Teve Ataíde, Alexandre, Recomeço, Em Mim Só Dá Você, de Paulo e Paulino e Fátima Leão, e ainda César e Paulinho, Nunca Mais. A gente volta daqui a pouquinho, claro que tem mais moda sertaneja, mais clássica.
1: Lionel Scaloni, treinador da seleção argentina de futebol, teceu elogios ao craque Messi. Segundo o treinador, o veterano é um exemplo, lembrando que Messi vai disputar sua sexta Copa. Segundo Scaloni, Messi vai jogar até quando quiser, porque já sabemos quem ele é e não surpreende que jogue sua sexta Copa. É um exemplo para os jovens que o veem e dizem, olha lá, ele segue tentando, quer estar presente. Segundo Scaloni, o jogador não mudou muito de perfil, continua o mesmo, segue competitivo, vai jogar seu sexto Mundial e tem a mesma vontade.
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6: 8:20.

Show. Olá, já estamos de volta aqui na programação da sua rádio preferida. Este é o Só Clássico Sertanejo. E agora a gente vai lá pro ano de 1998, do álbum Renan e Raí, volume 2. Essa canção dos maiores sucessos da dupla catarinense e se tornou um clássico do sertanejo romântico também nos anos 90. Renan e Raí, Meu Jeito de Amar.

Não acredito! Adalberto e Adriano, Sorriso Mudo, Estãozinho Chororó, Meu Jeito de Amar, Renan e Raí. É um sucesso mais top, mais lindo do que o outro. Daqui a pouquinho, tem Rio Negro e Solimões.

0: Olá, já voltamos a falar de futebol. A Confederação Brasileira de Futebol, a CBF, afastou Felipe Fernandes de Lima e Antônio Magno Lima Cordeiro, árbitro e VAR da vitória por 1-0 do Palmeiras sobre a Chapecoense no último domingo, pela 18ª rodada do Brasileirão. Os dois se envolveram em lances polêmicos e capitais para a partida. Já nos acréscimos da etapa complementar, a Chapecoense teve um gol anulado. Minutos depois, a arbitragem ainda marcou um pênalti a favor dos catarinenses, mas Bolasie desperdiçou. No entendimento da CBF, Felipe Fernandes e Antônio Magno erraram o procedimento nos dois lances. Kleber Ramos, direto do Esporte Total. Esporte Total.
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4: 8:34.
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Chega mais, chega mais! O Só Clássico Sertanejo tá de volta! Ó, deixa eu mandar um abração bem especial pra todo mundo que tá aqui na nossa audiência. O Sidão tá aí curtindo, mandando pro Hermes, pro Carlos Magno, quem mais aqui curtindo a gente? O Sander tá curtindo o programa. Muito obrigado, Sander. Abração pra você, abração pra toda a família aí, pra todo mundo. O Edivaldo também tá aqui junto com a gente. A Gabi, muito obrigado. Nilza, pela sua audiência. Gente, continuem participando, continuem mandando alusão até para as próximas edições do programa, tá bom? Através do pedidomusical.com.br. Agora tem Amor e São Coisas da Vida, Leandro e Leonardo.

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2: 8:51.
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Modão é modão, é, clássicos da música sertaneja que nunca fugiram da memória do nosso povo. São tantas coisas aqui dentro do programa. Modão, que vem com Roberto Miranda, lá de 1986, foi o álbum de estreia da cantora que já chegou batendo recordes de vendas e consagrou-se como a rainha do sertanejo. E não é pra menos, né? Roberta Miranda chegando aqui no Só Clássico Sertanejo.